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2: Mais uma com Rick Renner aqui na Antena, mais um sucesso.

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2: Antena 102, a interpretação de Rick Renner para Nossa Senhora Aparecida.

0: Um beijo, tchau.
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2: 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Mais um grande sucesso de Rick Renner. Só

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1: Mais um sucesso, mais uma top demais interpretação Rick Renner. Credencial.

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1: Quase terminando o programa de hoje, quero oferecer para o Ilcinho Toledo, Ilcinho da padaria Nossa Senhora das Graças, que sempre se declarou fã do cantor Rick, da dupla Rick Renner. Mandar para ele a música Sonhando, e para todos os fãs do Rick, que nos deixou recentemente, juntamente com outras pessoas, sentimos a perda de todos que estavam no mesmo voo, e desejamos boa sorte aí ao Renner, que depois ele possa continuar sua carreira de uma forma ou outra futuramente. Rick Renner na Antena 102 cantando Sonhando. Bom fim de noite, tudo de bom pra você, a gente se fala na antena. Bom mês de outubro, tchau.

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Obrigado. Há muito tempo atrás, numa galáxia muito, muito longe, havia uma banda chamada o Aborto Elétrico. Essa banda se separou e as canções deles acabaram divididas entre nós e a Legião. E essas três últimas músicas que a gente vai tocar são as músicas que nos coberam do espólio do Aborto Elétrico. Isso é...

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0: Cláudia Leite, o Kelo, Babado Novo. Obrigado.
1: Obrigada. Deus abençoe a Roupa Nova, coisa linda. Pra mim é um prazer enorme estar aqui com vocês. Obrigada, obrigada.
0: Uhul. Pode aplaudir, gente. Pode aplaudir por tudo. Olha só. Nesta canção nova que a gente vai mostrar pra vocês, a gente reuniu três elementos muito importantes na vida do Roupa Nova. Primeiro, a nossa influência que todo mundo conhece, dos Beatles. Segundo, aquela coisa do tema principal das grandes canções do Roupa Nova, que é o amor. Aquela coisa de duas pessoas se unirem para fazer uma coisa só. E a terceira,

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1: Bom dia, Jales, bom dia região, sejam bem-vindos. É o programa Quintal da Antena a partir de agora na Rádio Antena 102 FM de Jales para todo o Brasil. Vamos juntar a família sertaneja, iniciarmos juntos mais um dia, mais uma manhã. É uma madrugada que está terminando, um novo dia se aproxima e com as graças de Deus estamos juntos. Sejam bem-vindos ao nosso programa que tem muitas atrações, tem informações do tempo, tem notícias da polícia, tem a sua participação, tem a Kombi do Assis Duarte, tem o nosso cafezinho, enfim, a família sertaneja a partir de agora tem música e informação no programa Quintal da Antena.

Nosso programa até às 7 horas da manhã. Sejam bem-vindos. Obrigado a você, a sua família, ao trabalhador, a senhora, o senhor. Muito obrigado, minha gente, pelo carinho, pela companhia. Programa Quintal da Antena e o melhor da música sertaneja.

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4: O nosso programa Quintal da Antena até às 7 horas da manhã. Das 6 às 7, a música raiz e o modão sertanejo também, né? Que vai até às 7 horas da manhã. Às 6 tem a previsão do tempo, tem as notícias atualizadas do setor policial com o Assis. Enfim, tá tudo aqui na programação 102, nesta manhã que estamos começando juntos.

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1: Programa Quintal da Antena, 6h15, tem notícias da polícia, tem a previsão do tempo atualizada para você. Hoje nós estamos com muita música sertaneja, com você aí nos acompanhando, prestigiando a gente, acordando, começando mais um dia. Que Deus nos abençoe, ilumine a todos nós em mais uma manhã que estamos começando juntos.

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0: Bom demais estar com você nesta manhã, mais um dia juntos na programação 102, o nosso sertanejão, a nossa Kombi rodando Jales, levando os ouvintes por toda a região e o nosso WhatsApp com a sua participação sempre, 997359981. Vem com a gente, vem para o Quintal da Antena.

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3: Programação 102 até às 7 horas da manhã, Rádio Antena, programa Quintal, a participação dos nossos ouvintes, a nossa Kombi está aqui no pátio, está esperando você para passear com os nossos ouvintes, tomar o cafezinho do quintal, as notícias do setor policial, a previsão do tempo e o mais importante, né? Você aí do outro lado do rádio começando mais um dia junto conosco.

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2: Antena 102, a rádio da sua cidade, programa Quintal da Antena. Bom dia, Jales, bom dia, região. Bom dia a você, trabalhador. Bom dia a você, trabalhadora. Bom dia a toda a criançada, bom dia aos jovens. Bom dia a você que todas as manhãs está com a gente aqui na programação Antena.

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1: Rádio Antena 102, Quintal da Antena, juntos nesta manhã aqui pela programação 102, acelerando a nossa Kombi, passeando com os nossos ouvintes de Jales e região. Sempre um prazer, uma alegria estar com você, estar com a sua família e juntos vamos começando mais um dia.

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1: Rádio Antena 102, programa Quintal até às 7 da manhã. 997-359981, vai mandando a sua mensagem. Você pode mandar por escrito, pode gravar, tá? Você fique muito à vontade, interaja conosco, faça parte da nossa programação, porque com muito carinho, todos os dias de segunda a sexta-feira, estamos juntos por aqui no programa Quintal da Antena.

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7: Uma buzinadinha para dar uma esquentada aqui na 102, 6 horas e 9 minutos. Porque o Wagner Boiadeiro hoje tá, na verdade, ele tava mexendo na roda traseira agora há pouco. Ele tava conferindo, como é que chama? Bater pneu, né? Chama, é bater pneu. Ele tava, ele e o Assis, né? Eles estavam lá em volta do caminhão que fica estacionado, aquele brutão verde, claro que fica aqui, é o Wagner, é o piloto dele, viu, pessoal? Em frente à rádio, tá vendo o Assis lá, agora há pouquinho, mexendo na roda traseira, conferiu, tá tudo certo, né, Wagner? Tá tudo ok, né? O Assis, inclusive, tem até uma experiência, ajudou ele. 6:09 da nossa Kombi no programa de hoje. Doutor Ricardo Gouveia quer passear também, assim. Você dá uma passadinha lá pra pegar ele e leva pra clínica, lá pra Sancorpus, tá? E agrada bem ele que ele tá patrocinando um rádio hoje. Toda sexta-feira aqui na 102 tem sorteio de rádio. Hoje não é diferente. Quem mandou mensagem, quem ainda não mandou. Já mandou, Wagner? Já mandou. O Wagner tá apaixonado do rádio aqui da 102. Só que a sorte não tem andado ao lado dele ultimamente, né? O Denúbio está ligado com a gente, né? Quem sabe não é hoje, né, Denúbio? Está escrevendo aqui o dia do rádio. Vamos tentar a sorte, meu amigo Denúbio azulejista e dos bons. Cadê a chuva? Pergunte como é que está a costela do Assis, se tem algum sinal. Olha, o Assis chega final de semana, né? Ele toma uns anti-inflamatórios, umas garrafadas, para ver se aguenta o fim de semana. E tá quieta, né, Assis, a costela, né? Tá quieta, né? Apesar do frio, deu uma mudadinha. Estamos agora com 21 graus agora, ele tá dizendo que lá tá 20 graus, enfim. O povo tá muito preocupado com a chuva pro final de semana, porque querem votar, né? Tem muita gente doidinho pra votar aí. O Marcos Cunha tá ligado na 102. Mandar um abraço ao Leandro, que tá sintonizando o nosso programa. Alô, Leandrão, como é que você tá, meu companheiro? Bom dia. Ó, aqui o Leandro mandou... Vou botar no ar aqui, eu acho que é o rádio dele, né? Vamos ver aqui que ele mandou pra gente.
6: Opa, pergunte como é que tá a costela do Assis, você tem algum sinal? Não,
7: escuta.
6: Olha, o Assis chega...
7: Ah, que rádio esquisito, Assis. Ele tá precisando ganhar um rádio mesmo, olha o rádio dele ali, parece uma garrafinha de café. Ô Leandro, um abração, Leandro Locatelli tá nos ouvindo, a Suelen, alô Suelen, bom dia. Kleber, um grande abraço, Kleber, bom dia as meninas também. Vamos mandar um abraço, está nos acompanhando nesta manhã, querendo ganhar rádio também, o Newton, lá do Alto Visão Jales, alô Nirtim, como é que tá? Caiu da cama, Nirtim. É o tal do método do balde, né, pessoal? Quando o Assis criou, quando ele desenvolveu o método do balde, realmente ele estava pensando em auxiliar as mulheres, as mães, né? A esposa do Wagner, por exemplo, jogou água nele duas vezes. Agora, quando dá 4:30 por aí, ele vem ficar com o Assis aqui na rádio com medo de balde. Ele não pode ver nem lata vazia mais. É isso. É a eficiência do método que foi criado pelo Assis, tá? Vamos trazer um modão. Tá valendo um radião daqueles brutos, bacana e bacanizado. Chique e bacanizado, né? Presente da Sancorpus nesta manhã.

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6: Olha, daqui a pouco nós vamos ver, né? O pessoal que vai com o Wagner lá para Uriflama, o Martinelli e o Zé Luiz. É para mandar uma foto molhada, o Wagner tá pedindo, porque é para usar o método do balde, né? Se perderem a hora. São casados, será, Wagner? Acho que sim, né? Não, são casados? São, né? Então, as esposas do Martinelli e do Zé Luiz, que tem viagem daqui a pouco junto com o Wagner Boiadeiro aqui, preparem o método do balde. Balde vazio é assim, ó, balde cheio. Dá para perceber, né? Vamos jogar uma aguinha neles aí, né, Wagner? Depois manda uma foto pro Wagner que ele vai mostrar para nós. Gente, agora 6 horas da manhã, mais 21 minutos. Deu um chuvisco essa noite, né, Wagner? Você percebeu? A noite deu uma chuvinha. E tem previsão de continuar chovendo. 22 a mínima, 25 a máxima. Dia com temperatura agradável, 80% a chance de chuva, 6 milímetros. Segundo o Climatempo, amanhã, 29 a máxima, 2,5 milímetros. No dia da eleição, domingo, 80% a possibilidade de chuva, 11 milímetros. Temperatura máxima, 28 graus. Foge a regra, né? Normalmente, dia de eleição é dia de muito calor. Segunda-feira, Brasil, 85% a chance de chuva, 11 milímetros, 27 a máxima prevista, segundo o portal de notícias do Tempo, Climatempo. Eu tô procurando aqui o nosso personal Homem do Tempo, ele deve ter aparecido, né, Assis? Vamos ver se eu localizo aqui o nosso Homem do Tempo, para saber como é que foi aqui em Jales, né? A quantidade de chuva não apareceu, você viu ele, o Wilson aqui? O Hélio Ramos lá na Dulcinópolis.
7: Bom dia, Claudinei.
6: Dia.
0: Tempinho gostoso. Nossa, tá chovendo fininho, tá fresquinho.
6: Tá fresco, né?
0: Choveu mais 8 milímetros aqui.
6: Ô, maravilha, hein?
0: Tá bom, tá melhorando. Acabou o calorzão aqui pra nós.
6: É, por enquanto, né?
0: O Ney manda moda pra nós aqui, oferece aí pra Marajá. Marajá gosta de ouvir teu programa, o Vadão aqui do Sinop.
6: Opa!
0: O Guza, Diquinha. Manda moda pra nós aí, que Deus abençoe aí a sexta-feira de todos aí.
6: Amém. Alô, Marajá, um abraço pra vocês todos aí do Dolcinópolis, muito obrigado, viu, pela companhia. Ah, gente, agora são 6 horas da manhã, mais 23 minutos. Ô, Assis, eu acho que tá assim, viu? É, alô? É, tá meio, o senhor percebeu, só Assis, que tá um negócio meio tchan? Tá tchan, Assis, assim tá tchan, né?
1: Tá bom.
6: É, tá, né? Gente, 6 horas e 23 minutos. Viu o São Smart, ele apareceu.
7: Bom dia, patrão. Que eu vi o Smart da Gigante Hortaliça. Eu tô na lida já no caminho. Depois eu passo o total pra você que choveu. Mas choveu 7 milímetros ontem, hein? Ontem e hoje, essa noite. Alô, meu garoto. O mês de outubro, hein? Nós já estamos.
6: Valeu, garotão. 6 horas da manhã, 24 minutos na Rádio Antena 102. Está então a previsão do tempo aos nossos amigos e a chuva, né? Que rolou nesta noite de quinta para sexta-feira.
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6: E olha a hora, Brasil, às 6 horas. Mais 25 minutos na Rádio Antena 102, 6 horas e 25 minutos. É hora de informação ao vivo, setor policial em destaque, seu Assis. Bom dia.
11: Bom dia, Claudinei, bom dia a todos os amigos. Nós estamos chegando com as informações do plantão policial, a base operacional, a Polícia Militar Rodoviária. Nós tivemos tranquilidade nas últimas horas nas rodovias pertencentes à base da cidade de Jales. Lembrando que neste domingo nós temos o pleito eleitoral e toda a equipe, portanto, da Polícia Militar Rodoviária estarão, portanto, no trabalho para que você possa exercer a tua função, né? E cidadão e nas rodovias ter a tranquilidade e a segurança, hein? Nós tivemos na região... mulher acabou perdendo o controle de um carro e veio a capotar, foi em cima, assim. Portanto, foi por volta das 14 horas e 10 minutos ontem, o Onix trafegava, portanto, no sentido Américo de Campos para a cidade de cima, quando passar debaixo do pontilhão, perdeu o controle, chocou-se na estrutura do viaduto e veio a colidir no viaduto, na estrutura, na parede do viaduto. E capotou. Dois ocupantes de uma caminhonete passavam pelo local no momento e pararam para prestar o auxílio, dando aí o auxílio, desvirando o veículo, retirando a motorista e a filha da motorista que estava no veículo e elas tiveram escoriações, ferimentos leves, foram socorridos, portanto, pelas unidades do SAMU até o pronto atendimento da cidade de Futuporanga. E Polícia Militar em Jales prende o homem procurado pela justiça. Portanto, policiais militares da cidade de Jales, portanto, prendeu um homem que era procurado por tráfico de drogas e preso no cumprimento de um mandato de justiça. Durante patrulhamento, policiais localizaram e prenderam essa pessoa que estava sendo procurado por tráfico, possuía esse mandato em aberto. Após, portanto, confirmação, ele foi conduzido à Central de Polícia Judiciária em Jales, onde ele ficou, portanto, cumprindo a responsabilidade da justiça. E dois homens foram presos no início da tarde desta quarta-feira em Iturama, Minas Gerais, especificamente no alto posto Carlito. eles participaram de um assassinato, suspeito de participar de um assassinato de uma mulher em São José do Rio Preto, e tentando fuga. A fuga foi o seguinte: eles saíram e a informação que a polícia teve é que eles seguiram para Minas Gerais, não é? A investigação preliminar indicava que, logo após o homicídio, os investigados deslocou para uma propriedade rural em União de Minas. Retornava para a rodovia quando foi abordado com uma caminhonete Fiat Toro, e ao ser abordado no posto da conveniência pela polícia mineira, os policiais mineiros, abordou o mesmo, estava com a pistola calibre 380 municiada, projetos extras, e uma porção de crack, também uma faca, mais R$2.500 em dinheiro. Na verificação inicial, as equipes policiais, um dos detidos acabou admitindo a autoria do homicídio, enquanto que o segundo reconheceu de ter auxiliado no planejamento da ação criminosa. Entre os presos estava, portanto, o ex-morador da cidade, Cardoso. A ocorrência foi encaminhada para a delegacia de polícia de Iturama, lavrado, portanto, flagrante, passado os depoimentos para a Polícia Civil de São José do Rio Preto, que conduz o inquérito e a conduta individual de cada investigado. Tivemos também golpes virtual, falso intermediário e também o falso advogado. São José do Rio Preto, dois moradores de São José do Rio Preto, acabou, portanto, registrando boletim de ocorrência sobre esses golpes. Portanto, dentro de 24 horas, hein? Aconteceu os dois. Portanto, os criminosos abordavam na modalidade do falso intermediário a venda de um carro, e o outro era um falso advogado. Vamos lá.

0: filhos, né? Perdendo aí esse dinheiro. Na sequência, o outro caso, um homem de 49 anos, prejuízo já de 23 mil, ao receber a mensagem do estelionatário que dizia que era representante do escritório de advocacia responsável por uma ação judicial que ele tinha interesse, né? Induziu a efetuar pagamento de suposta taxa do processo. A vítima realizou diversos depósitos através da chave Pix, firmando aí pelo o fraudador. Diante do episódio, a Polícia Civil reforça um alerta para que as pessoas não caiam no golpe. Veja bem, população, confirme a identidade dos profissionais. Por exemplo, do escritório de advocacia, confere e vê se é diretamente de canais oficiais, evita pagamentos antecipados em negociações pela internet, sem a conferência presencial, viu, de documentos e bens das pessoas. Senão você vai continuar caindo em golpe do falso aí advogado, o falso veículo, né, o falso parente e aí em diante, né? São vários tipos de golpe, modalidade que está acontecendo na região.
1: Tem um pouco de falso tudo, tem, né? Tudo, tem falso, né? repórter, falso boiadeiro, falso motorista, né? É só ficar ligado.
0: Fica firme aí, hein?
1: Fica firme.
0: Eu volto logo mais no Antena, até lá.
1: Valeu, Assis. Olha, agradeceu o Edilson Donda lá no córrego do Café, choveram 7 milímetros. Segundo o Cristiano, aqui no bairro do Roque Viola, foram 5 milímetros. A média acho que foi essa, né, Assis? Entre 5 e 8, 10 milímetros nessa noite. O que tá bom, inclusive, né?
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1: Vai, Wagner, você agora. Aí, tá aprendendo com Assis, nosso boiadeiro de plantão, 6:34. Mandar um abraço para todos os nossos ouvintes de Jales e região, Bruno Thiago lá da Brumar, alô turma da Brumar. Qualquer dia, se você passa lá para pegar o Bruno e o Renan, são os irmãos BR, colocar eles na Kombi, depois os funcionários também. Mas o Bruno e o Renan, eles querem ir atrás, tá no banco traseiro da Kombi. Um abração pro Bruno e o Renan nos ouvindo. Vamos mandar um abraço ao nosso personal bancos e bancos e acessórios de bancos, né? O Donizete lá da Donicar, que tá ouvindo a gente também nesta manhã. Um abraço, Doni. A Maria Cleus acordou cedinho, o Tônio, o Vanderlei, a Claudinei, o Gilmar, a Marcela, o Eduardo Estafusa, o Luci Mauro, bom dia ao Vanderlei, que tá ouvindo o programa, Aninha Vitoraço, Pedro, Vanderlei Batista, acompanhando o programa, a Cléria Rita, o Laerte, a Marisa, o pessoal que trabalha no Progesso, a Mônica Quirijales, o Nelson Vieira também tá prestigiando o nosso programa, tá valendo um rádio, viu? Sexta-feira, dia de sortear rádio com a Sancorpus, João Arnaldo Crispim, seu João do consórcio Magalu, bom dia, obrigado aí pelo carinho. O Sérgio Geromini, o Domingos Viola, o Domingão, Vanderlei, o Carlos Ribeiro, o Marcelo Rodrigues, Vitória Brasil, todos ligados na 102 por enquanto, por aqui. Grande abraço aí, Marcelo. O Cássio

Dona Eliana, esposa, nem precisa balde, aí pula cedo, né, seu Clóvis? A Cléria mandou uma mensagem pra nós, a Renata, a Sônia, a Regina, quero ganhar o rádio, Benedito Perezzi, ligado, Gildo, tá ligado, na 102. Mais uma vez, um abração a Edilson Donda, família Donda, lá no Córrego do Café. Mandar um abraço ao Paulinho e o Ricardo, né, a turma da Agropecuária, abração pra vocês, ouvindo a gente. O Wellington, o Olavo e também a Vanúzia sintonizando o nosso programa. Seu Laerte, alô, seu Laerte. Seu Laerte e a dona Neide, sua esposa, acompanhando o programa. Sueli, a Marcela, que é a farmacêutica da Santa Casa aqui de Jales. Muito obrigado, minha gente, pelo carinho. Doutor Ricardo Gouveia, doutora Ingrid Gouveia, as meninas da Sancorps. Opa, dia de rádio é assim, ó. Vamos tirando o pé do chão, tem muita gente mandando mensagens. E ó, importante, hein? Quem não ganhar o rádio pode ganhar o rodízio depois, tá? Não desanima, não. Vamos que vamos. 6:36.

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10: 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É, Brasil, o tempo não para, não. Vamos mandar um abraço aqui aos nossos amiguinhos da escola, né? Hoje nem toda escola tem aula, né? As escolas estaduais acho que hoje não tem, né, Assis? Parece que não tem aula por conta da eleição. As salas já começam a ser preparadas a partir de hoje, então, né, não vai rolar aula em muitas escolas, né? Mas o Heitorzinho tá vindo sempre a essa hora pra escola, tá acompanhando a gente, ele, Suzy, o pai Rudinei, a família toda lá de Urânia, muito obrigado, viu? Clenir tá ligada com a gente, a Irene da Figueirinha, também a Sônia. Alô, Sônia, dia! Manda mensagem pra gente que ainda dá tempo concorrer a um rádio bruto, um presente da Sancorpus da 102 nesta sexta-feira. Quem sabe hoje é seu dia de ganhar. Mandar um abraço a todos os motoristas, né? A família Barizon, turma do Retiro, um abraço, turma do Retiro. Hoje tá meio embaçado, né? Meio chuviscando, agora mesmo tava dando uns pinguinhos lá fora, tava vendo? Tá dando um chuvisqueirinho, mas a temperatura tá bem agradável. Às 6:46, hoje não tem, não reclamem, hein, pessoal? Hoje não tem horário eleitoral, acabou até o final do primeiro turno, não tem nem propaganda eleitoral. Vocês vão perceber nos blocos que não vai ter aquelas propagandas, né? Dos candidatos, tem do TSE, mas dos candidatos não tem, não. João e Margarida nos ouvindo, bom dia. O Tinho, irmão do João, o Tônio, irmão do João, bom dia. Luiz Paulo, bom dia. Lara, Lívia, bom dia. Obrigado aí pelo carinho, pela audiência. Moda de viola.
12: Calma, Bastião. 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
13: 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Eu tô nervoso demais da conta, uai.
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5: Gente, olha a hora, 6h54. Ô, Brasil, tá voltando tudo ao ritmo normal. Até a Fernanda trazendo um cafezinho aqui no estudo, né, dona Fernanda? É sem horário político, é outro departamento. Pessoal, nós vamos sortear, tá? Na sequência, o rádio, agradecer o doutor Ricardo Gouveia, pessoal da Clínica Sancorp, doutora Ingrid Gouveia, todos os amigos e amigas aí da clínica, pelo carinho, pela audiência, pela parceria, né? já estão aí há tempos desta promoção, que é de grande sucesso e que a gente não vê a hora que chega a sexta-feira para dar um preset bacana como é um rádio, aquilo que a gente faz aqui todo dia e dar um rádio aos nossos ouvintes, é algo assim, bastante especial para nós aqui no programa. E nós vamos estar sorteando o rádio nesta manhã para mais um ouvinte, uma ouvinte. Eu estou preparando e estou rodando aqui enquanto eu estou falando, estou rodando a cumbuca, tá? E nesse momento, pegar papel para anunciar o sorteio do rádio. Final do telefone é 5768. 5768. Ganhou o rádio o senhor Sérgio. Alô, Serginho. Mandou um abraço aqui. O Sérgio, às 6 horas e 39 minutos, o Sérgio ganhou o rádio. Na foto do zap tá ele e mais uma mulher, né? A gente imagina ser esposa ou namorada. Ganhou o rádio o Sérgio, final do telefone 5768. Tem uma semana para vir retirar, senão a gente bota em sorteio semana que vem. Mas já avisou o doutor Ricardo Gouveia que não tem erro, não. Mês que vem já tá garantido os rádios. Na verdade, né, para esse mês o rádio tá garantido, né, Ricardo? Gente, agora 6h56. Ô, Serginho, espera aí que nós já vamos comunicar depois pra você quando você vem tirar o rádio, tá? Um abraço, saúde, paz, beijo no coração de todos, bom final de semana, votem com consciência, com tranquilidade, não deixem de votar, tá? Escolha com calma o candidato que for o seu preferido e faça o seu voto consciente. A cobertura total estará aqui na 102 para você saber os primeiros resultados de Jales a partir das 5 da tarde. Vamos fechar com a voz e é sempre

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8: Chiquinho Alto Posto hoje, né? Eu tô vendo aqui, inclusive, o ouvinte, né? Quem não ganhou o rádio hoje concorre ao rodízio que a gente sorteia do Chiquinho Alto Posto. 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
7: Maravilha.
8: Importante isso, né?
7: Bom. 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

0: 7:10. Sexta-feira, 2 de outubro de 2026. Está no ar o programa Antena Ligada, edição número 6.586.
1: Produção e a apresentação de Vanderlei Garcia Filho.
0: E Claudinei Antônio Julião.
1: Reportagens policiais, Assis Duarte.
0: Direção-geral, Dr. Vanderlei Garcia.
1: Às 7:10 na Rádio Antena 102, vamos às manchetes do programa de hoje.
0: Trump diz que está acompanhando muito de perto as eleições no Brasil.
1: USP fica fora do topo da América Latina em novo ranking de universidades.
0: Instituto de Pesquisas anunciou as últimas pesquisas para presidente antes do primeiro turno.
1: Alegando interferências, Globo cancelou o debate que faria ontem à noite com os presidenciáveis.
0: Os números da pesquisa Datafolha divulgada ontem à noite.
1: Portaria libera doação de sangue para pessoas com mais de 70 anos.
0: Os destaques do esporte 7:11.
1: Hoje é dia de jogo, São Paulo e Santos fazem jogo atrasado da rodada 21 do Brasileiro.
0: E amanhã tem Atlético Mineiro e Bragantino da mesma rodada.
1: Seleção Brasileira faz jogo contra a Índia amanhã às 11 horas.
0: Começou ontem e já acaba amanhã mais uma rodada da Série B.
1: 7:11 da 102, as manchetes para Jales e região.
0: Informações que você de Jales e região precisa saber antes de ir às urnas neste domingo.
1: Eleitorado da comarca de Jales diminuiu em relação às eleições passadas.
0: E a Rádio Antena 102 vai divulgar os primeiros votos na cidade de Jales a partir das 17:00.
1: 7:12.
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0: 7:12. O Globo. Morre Lito Souza, influenciador e especialista em aviação que lutava contra doença rara e neurodegenerativa.
1: Eu, Delei, como a gente não tem essa notícia daqui a pouco, esse rapaz, ele sabia tudo de avião, né? Ele fazia muitos vídeos, muito esclarecedores, comentava acidentes e inclusive nem comentou porque estava totalmente já prejudicada a sua saúde, essa questão do Rick recentemente, mas uma pena, e foi muito rápido, coisa de 30 dias. Folha de São Paulo, Lula 45, Flávio Bolsonaro 40 em votos válidos para o primeiro turno.
0: O Estado de São Paulo, quem é? Estela Aranha, a ministra do TSE, que mudou regra do debate da Globo.
1: Correio Brasiliense, Google remove mais de 40 canais com falsos médicos de IA.
0: O Popular, candidatos ao Senado convergem sobre o fim da escala 6x1 e a reforma tributária.
1: Diário Catarinense, debate na Globo, emissoras citam indignação e veem agressão à liberdade de imprensa em interferência judicial.
0: Agora chegou na Globo, né? Valor Econômico São Paulo, conversas de Vorcaro com publicitário mostra orquestração de ataques midiáticos contra o Itaú.
1: A crítica, carne brasileira vai pagar tarifa de 67% para entrar na China.
0: Estado de Minas, justiça acelera bloqueio de contas no Nubank, Itaú, Caixa e Banco do Brasil.
1: Datafolha, Tarcísio, Celina, Paes, Cleitinho lideram disputas pelos governos de São Paulo, Distrito Federal, Rio de Janeiro, Minas Gerais, podem terminar já no domingo.
0: 0 hora, Rio Grande do Sul, Guaíba atinge cota de inundação nas ilhas de Porto Alegre.
1: 7:14 na 102.
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0: 7:15. O presidente dos Estados Unidos, Donald Trump, afirmou ontem que está acompanhando muito de perto as eleições no Brasil. Ele disse ainda que o pleito brasileiro é muito importante.
1: Trump não mencionou se está apoiando algum candidato que disputa o governo brasileiro neste momento.
0: Na semana passada, congressistas norte-americanos acusaram o governo de Donald Trump de tentar interferir nas eleições brasileiras, em uma carta enviada ao secretário de Estado dos Estados Unidos, Marco Rubio.
1: Esta semana, senadores cobraram da gestão Trump, também por meio de uma carta enviada a Rubio, garantir-se que Washington aceitará o resultado do pleito marcado para o mês de outubro.
0: Em agosto, o Departamento do Estado dos Estados Unidos afirmou que respeitará qualquer governo que for eleito em outubro no Brasil. O departamento também negou ter plano para impedir a reeleição do presidente Lula.
1: 7:15. Daqui a pouco, outras informações sobre a eleição. A Universidade de São Paulo, a USP, é a líder entre as brasileiras no QS World University Rankings. América Latina e Caribe mais perdem a primeira posição da região para a Pontifícia Universidade Católica do Chile.
0: O ranking internacional divulgado ontem aponta o Brasil como um dos sistemas de ensino superior mais sólidos da América Latina e do Caribe. São 4 universidades do país entre as 10 melhores da região e 12 entre as 50 mais bem colocadas.
1: Um outro ranking educacional internacional que foi divulgado na terça-feira, dia 29, apresentou um resultado muito próximo. No Times Education The World Ranking 2027, o Brasil, o melhor desempenho de todos os tempos, apareceu com a USP, que alcançou a posição 141 a nível mundial.
0: Pela primeira vez, uma instituição brasileira ficou entre as 150 melhores do mundo. A USP também foi a mais bem classificada no recorte da América Latina. E neste ranking, a Pontifícia Universidade Católica do Chile ficou na vice-liderança.
1: Segundo os responsáveis por ambos os rankings, diferenças nas metodologias aplicadas explicam resultados ligeiramente diferentes.
0: 7:17. Entrou em vigor ontem a portaria GM/MS11.685/2026 do Ministério da Saúde, que moderniza as diretrizes técnicas da hemoterapia no Brasil.
1: A principal mudança permite que idosos com 70 anos ou mais continuem doando sangue, desde que estejam saudáveis e sejam considerados aptos durante a avaliação clínica presencial.
0: A regulamentação busca ampliar o número de doadores voluntários e alinhar as práticas nacionais aos avanços laboratoriais e epidemiológicos mais recentes.
1: São 7:17. Voltamos a falar de eleições no domingo, pessoal. Cobertura completa, informações de meia e meia hora durante toda a programação, das 7 horas para frente, 17 horas. Os primeiros números, né? Não é uma contagem oficial, mas sim números oficiais numa amostragem que sai das urnas, né, Delay? Que é o trabalho da 102. E voltamos aqui no noticiário a falar de política.
0: 7:18.
1: A Globo cancelou o debate que faria ontem, que faz parte da história da emissora na cobertura das eleições.
0: A Globo recebeu há pouco, na noite de quinta-feira, né? Ontem à noite, duas...
1: Essa é a notícia, né, Delay?
0: É, de ontem
1: conforme
0: à noite.
1: Conforme a Globo publicou, é. A gente vai ler na íntegra agora a notícia.
0: Então, a Globo recebeu ontem à noite, através do pessoal que estava preparado para o debate, né, de presidentes. César Tralli ia ser o mediador. Duas notificações relacionadas à realização do debate presidencial programado para ontem, que interfere nas regras previamente acordadas por todos os partidos há mais de 60 dias, assinados pelos partidos, constando todas as regras que seriam realizadas naquele debate, e decidiu por seu cancelamento.
1: A primeira foi a declaração que chegou, né? A notificação assinada pela ministra Estela Aranha, do Tribunal Superior Eleitoral, TSE, e atendeu um pedido da coligação da candidatura de Lula do PT à presidência da República.
0: A decisão torna inválido o item das regras do debate que trata de candidatos ausentes.
1: Mas a ata com as regras, assinada por todos os partidos, inclusive o PT, que é do presidente Lula, determina que no caso de ausência do candidato, o púlpito reservado a ele seja mantido vazio no cenário com uma placa que o identifique. E que numa das rodadas de tema livre, os candidatos que estiverem presentes, que assim desejarem, podem formular em 30 segundos a pergunta que fariam ao candidato que não compareceu.
0: E é um fato inédito, né? Porque até o presente momento, em todos os debates, seja na Globo, na Band, em qualquer televisão que faça debates, nunca havia tido nenhuma ação tão direta igual essa do TSE. E a decisão da ministra Estela Aranha proibiu o púlpito com o nome de Lula e também a formulação das perguntas que seriam feitas a ele, conforme o contrato que cada partido assinou, mediante o regulamento que seria feito no debate.
1: A segunda notificação recebida ontem no início da noite pela Globo foi uma decisão proferida pelo ministro Gilmar Mendes, do STF, e atendeu a um pedido feito pelo Partido Solidariedade a respeito da participação no debate ontem de Renan Santos, do Missão.
0: As regras que estabelecem que candidatos devem ser obrigatoriamente convidados para debates em rádio e TV são determinadas por lei e reguladas por portaria do TSE. E devem ser convidados obrigatoriamente os candidatos de partidos com representação de pelo menos 5 parlamentares no Congresso Nacional.
1: Em atendimento a essa regra, a Globo convidou para o debate os candidatos Augusto Cury, do Avante, Flávio Bolsonaro, do PL, Ronaldo Caiado, do PSD e Lula, do PT.
0: Uma outra decisão no dia 29, na última terça agora, do presidente do TSE, Cássio Nunes Marques, simplesmente alterou o entendimento do próprio TSE sobre contagem de parlamentares no Congresso para fim de debate e decidiu que Romeu Zema, do Novo, teria direito a participar do debate.
1: A decisão do ministro Gilmar Mendes, do Supremo, determinou a participação do candidato Renan Santos, do Missão, partido dele, tendo apenas um parlamentar no Congresso Nacional. E o pedido não foi feito pelo Missão, foi feito também pelo Solidariedade.
0: Do Paulinho da Força. A Globo tem longa tradição na organização de debates eleitorais. Nosso propósito é promover a discussão de ideias para o Brasil e oferecer aos eleitores a oportunidade de comparar projetos.
1: Nosso dever, segundo nota da Globo, é de promover a democracia, mas as sucessivas decisões judiciais tomadas momentos antes da realização do debate causam insegurança jurídica e representam uma interferência indevida na liberdade que os veículos de imprensa têm de organizar os debates eleitorais.
0: Por essa razão, a Globo decidiu cancelar o debate de ontem à noite.
1: A Globo agradece aos demais candidatos e faz esses esclarecimentos em respeito aos eleitores e ao público que esperava ter a oportunidade de ouvir propostas para o futuro do país.
0: E fica agora no ar, né? Se haverá, caso tenha segundo turno ou não, né? Pode dar para presidente da República, para governador também. Estou falando aqui do estado de São Paulo. A nível Brasil, presidente, Estado de São Paulo, a nível de governadores. Sim, as televisões terão interesse em fazer debates. Mesmo porque ninguém sabe mais o que faz.
1: Agora está com insegurança, né?
0: Quem cuida quem tem que cuidar de parte eleitoral é o Tribunal Superior Eleitoral, que está sendo tratorado pelo STF. 7:23.
1: A disputa pela presidência da República terá 3 novas pesquisas, uma já a gente vai divulgar na sequência, até o próximo domingo, né? Uma do Datafolha e uma da Quest, que estará divulgada neste sábado, dia 3.
0: Importante destacar que os resultados apresentarão um retrato das intenções de voto nos períodos em que as entrevistas foram realizadas. Pesquisas não são uma previsão do resultado da eleição.
1: E ontem foi divulgada para governos do estado, para senadores e também presidência da República uma grande pesquisa, mais uma rodada realizada pelo Datafolha. E vamos aos números, primeiro turno para a presidência da República.
0: Lula do PT era 40%, agora é 42%. Flávio era 36%, agora 38%. O escritor Augusto Cury do Avante eram 5, agora era 4%. Ronaldo Caiado era 4% da última pesquisa, agora 3%. Renan Santos é 3% na última pesquisa, continua com 3%. Romeu Zema, 1% na última pesquisa, 1% também. Samara Martins do UP, 1% e também era 1%. Veterinário Wilson Grassi Democrato, 1%, era 0%. Edmilson Costa do PSDB, 0%. Rui Costa não pontuou. Leonardo Avanche não pontuou. Clara Brarão dos Estes não pontuou. Hertz Dias do PSTU não pontuou. Branco e nulo e nenhum vão voltar. 5% eram 5%. Indecisos eram 2%, agora 2%. Segundo a pesquisa, Lula e Flávio Bolsonaro estão empatados tecnicamente.
1: Bom, e vamos aos números para o segundo turno, focando, né, Delay, aqui no caso, os dois candidatos que estão se destacando neste momento, candidato do PL, o senador Flávio Bolsonaro, e o atual presidente do PT, presidente Luiz Inácio Lula da Silva. Cenário para o segundo turno, segundo ontem a pesquisa Datafolha.
0: Empatados tecnicamente, pela margem de erro, né? Lula do PT 48%, eram 47%. E Flávio Bolsonaro, 45%. Em branco e nulo e nenhum, 6%, eram 7%. Indecisos, 1%, eram 1%.
1: A pesquisa Datafolha foi divulgada ontem por todos os canais de imprensa e está registrada no TSE, seguindo as regras aí da Justiça Eleitoral. 7:25 na Rádio Antena 102. Vamos à previsão do tempo. Parece que teremos uma eleição. Pelo menos o clima vai estar mais fresco, né? Normalmente é muito calor, mas eleição com chuva para a região sudeste e centro-sul do Brasil.
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0: 7:26. Segundo o portal de notícias Clima Tempo, nós teremos hoje, né? Hoje nós já tivemos nessa noite, variou bastante. Na madrugada, entre 5 e 8 milímetros foi a chuva, tá? Aqui em Jales, na nossa região aqui da cidade, foram 8 milímetros. Lá no Roque Viola foi 5. Na zona rural, ali no Córrego do Café, foram 7 milímetros. Essa foi a média, foram 8 milímetros lá em Dulcinópolis. Uma chuva regional nesta faixa. Para hoje, ainda 22 a mínima, 25 a máxima, 6 milímetros a previsão de quinta chuva hoje, tá? 80% de boa possibilidade agora pela manhã, inclusive de chuva. Amanhã, 29 a máxima, 2 milímetros e meio. No domingo de eleição, 22 a mínima, 33 a máxima, 80% a possibilidade de chuva, 11 milímetros para domingo. E segunda-feira, 22 de mínima, 10 a máxima, segundo o Climatempo, 11 milímetros é a previsão de chuva, tá? A mesma previsão do domingo de eleição, segundo o Climatempo está nos mostrando. Vamos dar uma atualizada, dar uma olhada no outro portal para ver o domingo principalmente, né? Não muda nada não, ó, 22 a mínima, 33 a máxima, 10 milímetros de chuva, 80%, segundo aí os portais estão indicando para o próximo domingo, que será eleição primeiro turno.
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0: O nosso bom dia hoje, os aniversariantes que estão apagando velinhas, a Camila Miani está fazendo aniversário, né, Camila? Parabéns, tá? A Fabiana Corteiro também, muito obrigada. Carol Brito, Carol, felicidades. O André Luiz Rodrigues está fazendo aniversário hoje. O André, aniversário, está marcado aqui, tem um selo da Nova Peixaria Jales. Será que trabalha por lá? Também vamos cumprimentar o Claudemir Matheus, que está fazendo aniversário, o Edson Mori. Edson Mori é engenheiro ambiental, formado pela UFSCar, pela Universidade Aberta do Brasil, trabalha aqui em Jales, né? O Edson Mori faz aniversário hoje. E também a Caroline Guzzo está fazendo aniversário nesta data. Os nossos cumprimentos a todos que estão apagando velinhas neste dia 2 de outubro. Lembrando que hoje, né? Nós estamos cumprimentando os nossos ouvintes. Também mandar um abraço aqui ao Dair, que está fazendo aniversário nesta data. Felicidades, tá? Parabéns aí ao Dair, aniversariante hoje também. Daqui a pouco, pessoal, quem não ganhou o rádio de manhã, fiquem ligados, está todo mundo concorrendo a um presente especial, que é um rodízio de carnes, tá? Um baita de uma almoça lá no Chiquinho Auto Posto, que está em mês de aniversário também. 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Fiquem ligados, daqui a pouquinho retornaremos com informações de Jales. Informações, elas todas hoje voltadas para a eleição. Coisas que você precisa saber, tá bom?
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1: Rádio Antena, 7 horas 31 minutos.
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13: Rádio Antena, 7 horas mais 43 minutos, sem horário eleitoral. Os nossos horários também do Antena Ligada retornam à normalidade, né, Delay? Daqui a pouco teremos o Assis com as informações do setor policial por volta das 8h05 hoje. Orlando Ribeiro já está se preparando, né, para mandar o boletim da de Votuporanga. Ele vai participar também no domingo durante o dia conosco. Enfim, e vem aí a cobertura 102 do primeiro turno das eleições gerais. Um dia, Delay, que para emissoras do rádio aqui na nossa região e o histórico, e a gente verifica isso muito pela internet, né? E fica assim, pô, vocês estão se achando os últimos biscoitinhos aí do pacote? Não, não é. Tente acessar depois das 5 pela internet, você não vai conseguir. Porque há um limite de acesso, né, Delay? Dada a audiência nesse dia tão grande, que cai e as pessoas, pô, não tá funcionando a internet, tá tudo funcionando normal, é que existe um limite e é muito alto. E aqui muita gente tá pendurada, né? Então entra um pouquinho, lá para as 15 para 5 do domingo, já entra no aplicativo, se você vai ouvir pela internet, se você vai ouvir pelo rádio é livre, não tem limites, né? Mas pela
14: ou
13: internet,
14: no Facebook, né?
13: Ou no Facebook também, que consegue um acesso maior, né, Delay? Mas no nosso aplicativo, repito, é bem alto o número de pessoas que conseguem acessar.
14: Inclusive, neste momento, está nos ouvindo, como nos ouve todos os dias, meu amigo Marco Prandi, lá de Rio Preto, tá no Facebook, mandou uma foto aqui já no WhatsApp.
13: É.
14: Falou, Marco, bom fim de semana aí, meu brother.
13: É, e qual que é a ideia do jornalismo 102, do Antena Ligada? É divulgar o resultado de Jales negativo, é dar uma amostra via amostragem com algumas escolas que a gente não vai divulgar agora, né, Delay? Quais são, que já estão devidamente autorizadas pela Justiça Eleitoral. Nós acessaremos os resultados e vamos trazer um parecer preliminar antes dos números oficiais, né?
14: Um apanhado, né?
13: Não é um apanhado, porque o número
14: dos
13: de
14: deputados Jales... que... de Jales, e algumas, nas urnas, principalmente os deputados estaduais aqui de Jales.
13: É,
14: os
13: que estão trabalhando mais em Jales.
14: Os que estão trabalhando aqui também em Jales, seja estadual ou federal, para o Senado, para presidente, para governador. Então, vai ser uma prévia, né? E, como sempre, a Rádio Antena 102 fez desde a época de que não era urna eletrônica, lembra? No Eufri, passava-se a madrugada inteira lá nas contagens de. Daquele dos votos impressos, né? Isso já é tradição desde a Rádio Cultura de Jales e agora com a Antena 102 e vamos domingo estar aqui a partir das 16h30, 16h40 já no ar aqui ao vivo, esperando as urnas fecharem, né? Pra gente tá falando sobre os votos dos deputados de Jales e os deputados que estão trabalhando na região e na cidade de Jales.
13: É, e cidades da região também, os números acabam chegando, porque não, em eleição geral assim, vai tudo para um cômputo geral, né? Terminou a eleição, Você fica sabendo mais ou menos o rendimento por cidade, né, Delay? Mas acaba depois entrando na conta geral do candidato a nível de estado, ou se, no caso do presidente da República, presidência da República a nível de presidência. Então, é até para satisfazer a curiosidade daqueles que votaram, trabalharam, gostam de acompanhar o pleito eleitoral, não gostam de política, mas querem saber como é que foi a performance de alguns candidatos. Fica o convite, então, domingo, a partir das 4h30, 4h40, já estejam conosco e durante o dia, informações úteis que a gente vai passar, inclusive, algumas aqui. Para nos auxiliar nesta cobertura, nós convidamos um cientista político que vai estar também analisando números, tá? Analisando os cenários que vão se desenrolar a partir das 5 horas da tarde. A previsão é de que, por volta das 20 horas, a gente já tenha aí uma ideia a nível Brasil de presidência, né? Que vai dar segundo turno, os institutos de pesquisa mostram isso agora. A gente não sabe se eles acertarão. E para o estado de São Paulo, os números dos mesmos institutos, Minas, Rio,
14: Distrito Federal,
13: São Paulo, estão dizendo que provavelmente não vai ter segundo turno. Mas quem vai dizer isso é a urna e a Rádio Antena 102, como a gente fez e pretende fazer no domingo, é apenas relatar o que os notícias e os fatos. Nós convidamos o cientista político, Dr. João Eduardo de Lima, para comentar esses números durante a cobertura deste domingo. O Denei, agora diz para nós uma coisa interessante. São muitos os votos, é importante levar a colinha. Qual é a ordem da votação? As pessoas... Ah, é deputado, mas qual?
14: A ordem é o seguinte, serão 6 escolhas na urna eletrônica. Então, pela ordem, gente, primeiro é deputado federal, 4 números. Deputado estadual, vem logo em seguida, 5 números. 2 senadores, vota um, depois o outro. Não adianta votar para o mesmo senador nas duas. Não adianta votar que vai ser anulado o voto. São 3 números, você vota para 2 senadores.
13: Exatamente. Correto? O senador é o seguinte, né? Você vai votar...
14: Primeiro senador e segundo senador.
13: Se votar no mesmo, o segundo voto vai ser anulado. Vai ser anulado o segundo, tá?
14: E depois governador e presidente da República. Essa é a sequência. Então, deputado federal, estadual, 2 senadores, o primeiro senador e o segundo senador, depois governador e presidente da República. A votação ocorrerá das 8 horas da manhã às 17 horas, horário de Brasília, sendo garantido o direito de votar a quem estiver na fila no momento do encerramento.
13: Porque é uma eleição longa, né, Dele? Costuma fazer fila. E aí, pessoal, atenção, porque em algumas escolas, né, as escolas de Jales têm algumas características. As mais tradicionais, eleitores, né, com pouco mais de idade, outras escolas têm, pelo menos a gente tem esta informação, um eleitorado um pouco mais jovem, que são as últimas sessões que foram incluídas, enfim, então aí pode ser um pouco mais ágil, mas é uma votação que pode ter fila, porque se chegar lá dali, mesmo com agilidade, na hora da urna, todo mundo dá um friozinho na barriga,
14: Tem pessoas que têm dificuldade, tem pessoas que têm que ser tem que ter alguém para ajudar, aí tem que ir nos mesários para pedir autorização para alguém estar ajudando ela para votar. Então tem várias coisas que pode ocorrer durante, pode ser uma urna que de repente deu algum problema, tem que ser trocada e assim sucessivamente. Então não é suave o dia inteiro, né? 7h49.
13: Vamos pegar o número de eleitores agora, Dele. Fala para nós o número de eleitores, o Brasil vai às urnas.
14: O Brasil tem hoje 158.745.463 eleitores aptos a votar no Brasil inteiro. E o município de Jales conta com 36.152 eleitores aptos, de acordo com as estatísticas oficiais consolidadas pelo TSE para as eleições de 2026.
13: Em Jales é o seguinte, ó, nós temos 96,63% dos eleitores já com biometria, tá? Para voto obrigatório, são 30.829 eleitores inscritos. E aí, ó, quem não precisa votar, pessoal, quem está isento de votar é facultativo. Vota se quiser. Jovens de 16 a 18 anos, até 17 anos, né? 18 já é obrigatório.
14: 18 é obrigatório.
13: Idosos que tenham mais de 70 anos e analfabetos. Estes votam se quiserem, né? É facultativo. Nós temos em Jales, nesta situação, 5.323 eleitores, tá bom? Então, nós temos 5.323 eleitores que votam, se quiser ou não, no próximo domingo.
14: O município de Jales faz parte da zona eleitoral 152, que abrange Jales e municípios vizinhos com Ponta Linda e Dirce. No total, são 125 sessões de votação no município. Em Jales estão aptos, como Claudinei falou, 36.152 eleitores.
13: Alguns cuidados, né, Lelei, devem ser tomados no próximo domingo, né? Expressamente proibido apoio a candidatos ou partidos por meio de adesivos, camisetas, bandeiras e outros itens de forma... É permitido, né? É proibido de forma assim, de fazer barulho, de chamar a atenção. Mas se você for, por exemplo, a manifestação silenciosa, ela é permitida de forma individual e pacífica, sem que perturbe o ambiente e chame a atenção de outros eleitores.
14: É permitido ao eleitor levar um papel, a famosa cola. São muitos candidatos, muitos números, né?
13: Tem que levar, né, Delegado?
14: Com os números dos seus candidatos para facilitar o processo de votação na urna eletrônica.
13: A boca de urna, a tentativa de convencer outros eleitores a votarem em determinado candidato nas proximidades dos locais de votação é vedada. Qualquer tipo de propaganda eleitoral no dia da eleição é vedada e pode resultar em multa ou até mesmo prisão.
14: Não é permitido o uso de celulares, câmeras ou qualquer dispositivo eletrônico dentro da cabine de votação. Isso visa garantir o sigilo do voto. Se você levar o seu celular, ele deverá ficar guardado durante o processo.
13: Olha, evitar também o transporte de eleitores e aglomerações que tenham um cunho de convencimento ao eleitor. E aqui em Jales e na região de Jales, os casos relacionados à eleição, principalmente a questão aí, eleitor, voto, urna, serão todos levados, viu, pessoal? A gente não quer incomodar, não, mas serão lá para a Polícia Federal, né, Denizão? É só um aviso a Vossa Excelência.
14: E como observação, uma dica, né? A cola é importante, porque são muitos números. E no momento que, de repente, você não leva uma cola e esquece algum número para algum deputado, senador, presidente, governador e não lembre o número, ninguém pode te ajudar. Ninguém pode ir lá falar, me fala aí e tal. Não pode. Então, é importante porque são muitos números, muitos candidatos.
13: Para quem não levar, né, Delei, fica uma dica só para... Ah, mas se você chegar no primeiro lá, que é deputado estadual, é
14: deputado
13: isso?
14: Estadual.
13: Deputado estadual. Você chegou no primeiro, não lembra o número, você não consegue avançar para os outros cargos que você lembra ou, de repente, levou escrito só os demais cargos. O que você pode fazer? Você pode votar, aí no caso, né? Se não lembrar, se não tiver o número, se não tiver outro recurso, vota em branco ou naquele...
14: Mas aí perdeu o voto.
13: Só para aquele cargo, né? Aí ele vai pular para o outro cargo, se você der
14: anotado. Ele pula para outro cargo. Vai.
13: Bom, vamos a números aqui das comarcas da região agora.
14: Jales, 36.148 eleitores aptos. Sofreu uma queda de 2.424 votantes, hein? Em comparação com o pleito geral 2022, quando registrava 38.572. Perdeu bastante eleitor, Jales, hein?
13: Não, mas aí é a comarca, né?
14: É a comarca
13: de Jales, né? Palmeira do Oeste, 7.450 eleitores aptos na comarca.
14: Urânia, 6.908.
13: Estrela do Oeste, 7.152 eleitores aptos.
14: Auriframa, 25.573.
13: Santa Fé do Sul, comarca, aptos para votarem 42.026 eleitores, segundo dados oficiais do TSE. Bom, domingo, dia da eleição, as pessoas que não forem votar terão que justificar o voto. Devem procurar o cartório eleitoral, tem também a questão do e-título. Documentos que valem, Delei. A questão dos documentos, bastante importante, tem que ser um documento que tenha foto, né?
14: O próprio RG também já vale, né? O RG...
13: Carteira de motorista.
14: Carteira de motorista.
13: Passaporte.
14: O importante é o título de eleitor, né? Mas se não, caso não tenha, é o RG, passaporte, CNH. Eu, por exemplo, já vou falar, vou votar 8 horas da manhã.
13: É um horário complicado, porque normalmente tem fila. Ah,
14: mas já fico na fila 8, já vou embora, já cumpro meu dever cívico.
13: E fica pronto para cobertura.
14: E já fico pronto para cobertura.
13: Ô, Delei, é o seguinte, a questão aí do documento, pessoal, o e-título serve também? Serve se você tiver a biografia. Quem tem a biografia já tem a foto, então o e-título passa a valer como documento. Se você levar, por exemplo, não serviria o registro de nascimento não serviria, a certidão de casamento não serviria, né? Então, pode ser uma funcional que tenha a sua foto, também vale. Enfim, precisa ter foto para identificação. Compareça às urnas, vá com calma. Questão da vestimenta. Pode ir de chinelo? Pode. Pode ir de short? Pode. Pode ir de biquíni, Delei?
14: Não.
13: Não. Pode ir sem camisa?
14: Não.
13: Não. Então, evidentemente, né? Até porque, né, pessoal? Vamos esquecer toda essa guerra jurídica que está tendo. Se você torce para A, B, C, D, E, nós não queremos nem saber. Vamos ser. Pô, no passado, a questão eleição política era um negócio muito mais saudável, né? E haviam as disputas, como hoje haviam, mas é um negócio mais saboroso. Hoje está um negócio rancoroso, né?
14: Tá
13: então,
14: meio tenso,
13: vamos tentar aproveitar e levar um pouco de civilidade e aproveitar para fazer o voto, agir como cidadão brasileiro, né?
14: Aí outra coisa, né? O direito da pessoa vai até onde começa o direito de outro, né? Então, se a pessoa vai votar em A e o outro votar em B, pô, respeita. Cada um tem o direito ao seu voto. Por enquanto vivemos numa democracia, então cada um tem direito ao seu voto. Vamos respeitar o próximo, né? Porque de repente a pessoa vai com a camisa do seu candidato e o outro não vai, cada um na sua, cada um faz seu voto lá, isso é importante, na hora lá da urna lá você faz seu voto e pronto, acabou.
13: É, e muito cuidado para não ter complicação, porque...
14: Eu vejo famílias aí desagregadas por causa de política, vejo amigos que da vida inteira rompendo amizades aí, laços de amizade,
13: por causa de grupos,
14: por causa de grupo de WhatsApp, por causa de política. A coisa está bem politizada, né? E ficou esquisito. A internet virou terra de ninguém. Então a pessoa atrás do computador pode achar que pode falar o que quer, o que não quer. Só que não é bem assim, hein? Para nós, pobres mortais, que estamos aqui do outro lado, não estamos lá na capital, né? Nós, a pessoa fala o que quer, o que não quer, mas depois pode sofrer sanções, né?
13: É bom
14: a internet não é terra de ninguém para nós, pobres mortais, não. É. Só para quem está lá no poder, aí tudo bem. 7:57.
13: Essa é uma eleição geral, né, Delei? Não tem aquele acirramento, por exemplo, de muitos candidatos a vereadores de uma mesma cidade, às vezes cidade pequena, se confrontando, tá. Mas sempre tem aquele apoiador de um lado ou outro que acaba se entusiasmando. Então, às vezes, toma uma, cuidado com bebida alcoólica também.
14: Lei seca, Começa hoje a lei seca?
13: Não, mas a lei seca não tá. A lei seca tá bem tranquila, é bem suave, né? Mas é questão para dirigir mesmo. Então, cuidado para não se movimentar, se exaltar. Você pode ser detido. Imagina, num dia da eleição, por uma bobagem, às vezes uma discussão com pessoas, como você diz, pode até ser com um amigo, você vai ser detido, vai ser conduzido à Polícia Federal, meu amigo.
14: Perfeitamente.
13: E vai arrumar uma baita de uma confusão de graça para sua vida, né? Vai ficar respondendo um tempão. Então, ó, vá, civilidade, paz no coração, escolha quem você quiser,
14: faça o
13: que você
14: quiser. Voto e vota para sua família, tranquilo, curta seu domingo.
13: Exatamente.
14: Que é a melhor coisa que a gente tem para fazer.
13: E os candidatos, por favor, não joguem santinhos aí em frente às escolas, hein, gente?
14: Porque na verdade, depois de domingo vem a segunda-feira e a gente volta para a vida normal, vão ter que trabalhar para sustentar nossos lares, todo mundo vida que segue, e a política é para quem é político.
13: É.
14: Beleza?
13: Vamos a 7:59, chamar seu Orlando Ribeiro, vai mandar também uns boletins, já preparou inclusive os boletins para durante o dia de domingo, né? Participar conosco, seu Orlando está lá em Votuporanga.
14: Grande Orlando Ribeiro.
13: Tem informações lá. Vamos sair um pouquinho fora, de repente, Orlando, se você pudesse falar sobre um assunto que nós vimos, é a questão de falsificação de bebidas alcoólicas, né? Votuporanga está participando aí de uma capacitação e também um ambulatório de oncologia da Santa Casa fez quase 1.000 atendimentos esse ano. Santa Casa de Votuporanga vai se consolidando aí como um grande centro de atendimento médico regional.
12: Bom dia, amigos e amigas do Antena Ligada. Vamos com as informações aqui de Votuporanga, nesse dia 2 de outubro de 2026, antevéspera das eleições, né? 2026, os candidatos aí se preparando para disparar os seus últimos tiros, né? Nesse momento, 20 graus. Tiros no bom sentido, cara. Tiros que eu digo é as suas estratégias de campanha. Nesse momento, 20 graus em Votuporanga, tem um alerta de tempestade moderada no final da tarde, hein? Então tem que tomar um pouco de cuidado. Aliás, com relação às eleições, né? Vem aquela expectativa com relação ao emporcalhamento da cidade com os santinhos próximos aos locais de votação. Todo ano diz que é proibido, todo ano as autoridades dizem que vão fiscalizar, todo ano dizem que vão proibir, que vão coibir, mas chega no dia da eleição, se acorda de manhã, meu Deus do céu, né? É santinho para tudo quanto é lado na frente dos locais de votação, é idoso escorregando, é criança escorregando, né? Já passou da hora, né? De nego entender que um em cada 1 milhão abaixa na rua para pegar um santinho daquele para poder votar.
15: O resto passa por cima e nem olha. Então, dinheiro jogado fora. A equipe do PROCON de Votuporanga participou nessa semana de uma capacitação voltada à identificação de bebidas alcoólicas falsificadas e adulteradas. O evento foi promovido pela Associação Brasileira de Bebidas e foi realizado no auditório da Prefeitura de São José do Rio Preto e reuniu representantes de órgãos de fiscalização e segurança pública de toda a região. A atividade contou com a participação de equipes do PROCON, Polícia Civil, Polícia Militar, Rodoviária Federal, Polícia Rodoviária Estadual, Vigilância Sanitária e Guardas Civis. Durante a capacitação, o coordenador de combate à adulteração da associação apresentou os principais indícios que podem auxiliar na identificação de bebidas falsificadas ou adulteradas já no primeiro contato com o produto. Segundo informações, durante o encontro, foi apresentado que a região é considerada um importante polo de produção e distribuição de bebidas falsificadas ou adulteradas, com envolvimento de organizações criminosas. A capacitação teve como objetivo ampliar... o conhecimento dos profissionais que atuam diretamente na fiscalização e no atendimento à população. Tem gente que toma álcool, etanol misturado com metanol achando que é vodka, né? O Ambulatório de Oncologia da Santa Casa de Votuporanga realizou apenas os 9 meses completos de 2026, 922 atendimentos, quase 1000 atendimentos, hein? A instituição usa esses números para chamar a atenção para a prevenção do câncer. Segundo as informações, em Votuporanga, o câncer de mama, como em quase em todo o país, né, é o tipo mais frequente de câncer entre as mulheres. E o câncer de próstata é o mais comum entre os homens. Mas é importante que a prevenção seja realizada. E a prevenção, como é que se faz a prevenção? Através de exames médicos periódicos, né? Por isso é que a rede de saúde precisa se aparelhar para poder oferecer aos munícipes, né, aos cidadãos, condições para a realização de exames preventivos. Fala-se muito na prevenção, mas ninguém investe na prevenção, né? Essa é a grande verdade, né? É comum você querer marcar uma consulta e essa consulta é marcada para 2, 3 meses, né? E quem conhece o câncer, existem formas de câncer muito invasivas que em 3 meses evoluem de maneira a se tornar irreversível. Por isso, há necessidade de que esses exames preventivos sejam agendados com a maior brevidade possível. De Votuporanga para a Antena Ligada, falou Orlando Ribeiro.
13: 8h04. Muito obrigado, senhor Orlando Ribeiro, pelas informações. Daqui a pouco o senhor retorna no esporte. Então, pessoal, quem participou de manhã no sorteio do rádio, que o ganhador foi um senhor, daqui a pouco nós vamos informar o nome dele, está concorrendo, viu? Está concorrendo, é Sérgio, né? Foi Sérgio o nome do ganhador do rádio. Está concorrendo a um rodízio. Se você não mandou mensagem, manda agora. Daqui a pouco sorteio de um rodízio no mês de aniversário da Decril, a churrascaria de Jales.
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5: Aos amigos do Antena Ligada, estamos chegando nesta sexta-feira com as informações do plantão policial. A base operacional, a Polícia Militar Rodoviária, nós tivemos tranquilidade nas últimas horas nas rodovias pertencentes à base da cidade de Jales, né? E agora vem final de semana, vem o pleito eleitoral, a movimentação, portanto, nas rodovias é muito maior e os policiais militares rodoviários, é claro, que estarão, portanto, sempre para dar o respaldo para que você tenha uma boa viagem, né? E nós tivemos, mulher perdeu o controle do carro e capotou embaixo de um pontilhão em cima, assim. É, o acidente de trânsito mobilizou passagem de um viaduto no distrito de Simons no início da tarde de ontem, quinta-feira. É, foi por volta das 14h10, quando o Onix trafegava sentido via vindo de Américo de Campos, com a motorista, perdeu o controle do veículo, passando embaixo da estrutura do viaduto. O carro acabou, né, bateu, né, colidiu com a parede lateral e veio a capotar. Dois ocupantes de uma caminhonete que passava pelo local, no momento do acidente, preparou para prestar o auxílio, socorro, ajudando a desvirar o veículo e retirar a motorista e a filha da motorista do interior do veículo. Apesar do impacto, a mãe e filha sofreram ferimentos leves. Foram encaminhados para avaliação médica na unidade do pronto atendimento em Votuporanga. Tudo ok, portanto, com a mãe e com a filha. Nós tivemos Jales, Polícia Militar prende homem procurado da justiça. Foi ontem. O homem condenado por tráfico de drogas foi preso, é preso durante cumprimento de mandados em Jales. Durante patrulhamento dos policiais militares, localizaram e prenderam um homem condenado por tráfico de drogas. Ele possuía um mandado de prisão em aberto. Após a confirmação da ordem judicial, ele foi conduzido à Central de Polícia Judiciária e o sentenciado possui pena que cumpre há 5 anos de regime fechado, permaneceu à disposição da justiça. E dois homens foram presos no início da tarde da quarta-feira no pátio de um posto de combustível em Turama, né, lá no Alto Posto Carlito, no Triângulo Mineiro, sob suspeita de participação de um assassinato de uma mulher em São José do Rio Preto. A dupla trafegava, fugia após um crime praticado no interior do estado de São Paulo, em São José do Rio Preto, e foi interceptado pela equipe da Polícia Militar de Minas Gerais, a Polícia Mineira. As investigações preliminares indicam que logo após o homicídio, os investigados se deslocou para uma propriedade rural nas proximidades de União de Minas e retornava na rodovia e foi abordado com uma caminhonete Fiat Toro. Foi abordado dessa Fiat Toro. Durante, portanto, abordagens policiais no posto de conveniência, os agentes prendeu uma pistola calibre 380, municiada, projetos extra e uma porção de crack, também uma faca e mais R$2.500 em dinheiro. A verificação inicial da equipe de policial do estado de Minas, um dos detidos admitiu a autoria direta do homicídio, enquanto que o segundo reconheceu o auxílio no planejamento da ação criminosa. No entanto, os presos está com o ex-morador da cidade Cardoso, os presos. A ocorrência foi encaminhada para a Delegacia de Polícia Civil de Iturama, que lavrou o flagrante e passará, portanto, aos depoimentos, provas para a Polícia Civil de São José do Rio Preto, conduzir o inquérito detalhado e a conduta individual de cada investigado, portanto, neste caso. E golpista virtual do falso intermediário e do falso advogado dá um prejuízo de mais de 51 mil reais nas vítimas da região de Rio Preto. Portanto, vítimas de fraude virtual registrado no intervalo de 24 horas. Foi dois casos, vamos lá. Portanto, um dos casos aconteceu com o trabalho de criminosos, que utilizou as modalidades do falso intermediário, da vendas e do falso advogado também, conduzindo aí as vítimas à transferência de piques. Primeiro caso, a vítima, um autônomo de 46 anos, perdeu 28 mil ao tentar adquirir um veículo. É o falso vendedor, falso veículo, anunciando uma numa rede social. O comprador iniciou a conversa com o suspeito, que se apresentava como intermediário da negociação e também se fez passar por um técnico responsável pela vistoria do automóvel. Acreditando na veracidade das orientações para a liberação do veículo, o homem realizou 5 transferências bancárias na conta indicada pelo golpista antes de notarem que havia caído em uma fraude. O segundo caso foi um homem de 49 anos. Teve, portanto, prejuízo de 23 mil reais ao receber mensagens de um estelionatário que se dizia representante do escritório de advocacia responsável por uma ação judicial no seu interesse, induzindo, portanto, a efetuar pagamentos de supostas taxas do processo. A vítima realizou diversos depósitos da chave Pix, informando pelo o fraudador. Diante, portanto, dos episódios, a Polícia Civil reafirma e alerta para que a população confirme a identidade dos profissionais diretamente em canais oficiais e evite pagamentos antecipados em negociações pela internet sem a conferência presencial de documentos e de bens desses indivíduos que apresenta aí como intermediário, hein? Foram essas informações do plantão policial para os ouvintes do Antena Ligada.
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6: 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Estamos no ar com o esporte a partir de agora. Amanhã tem jogo da seleção contra a Índia, Delejo. Já vamos tirar esse assunto do radar, né? É amanhã, jogo, o time já tá lá e é isso aí, né? E tem alguma coisa mais pra falar de seleção?
2: Não, só tem pra falar que a seleção inteira da Índia não dá o salário do Douglas Santos.
6: Você ainda pegou o Douglas Santos ainda?
2: É o Douglas Santos que tem na seleção, não é?
6: Tem, o Douglas Santos, sim.
2: Zagueiro, não é?
6: Zagueiro.
2: O salário dele paga todo o jogador da Índia, da seleção da Índia. Aí o Brasil vai lá. Tem que ganhar, né? Só esperamos, só isso. Também é 11 horas da manhã. Claudinei vai assistir.
6: É, o Carleto é o técnico da seleção mais bem pago que tem hoje. Estão fazendo um ranking internacional.
2: Não, mas é claro que é. Fora as benesses. Isso aí é salário. Fora avião, por ano, hospedagem,
6: por
2: comida.
6: Por ano, viu, pessoal?
2: Bom, vamos lá. Veja os top 10 salários. Isso é importante.
6: Isso é muito importante. Ele adora falar de números,
2: Veja os 10 salários atuais. Carlo Ancelotti.
6: Isso depois da Copa, viu, pessoal? Antes da Copa não era, não.
2: 10 milhões de euros.
6: Por ano.
2: É por ano ou por...
6: É anual. Anual.
2: Isso é anual?
6: Ah, isso. Mas isso dá 60 milhões, né, Delay? O que dá em torno de 5 milhões por mês.
2: É isso aí. O Klopp, seleção alemã, 7 milhões. Olha só. Maurício Pochettino, Estados Unidos, 6,8 milhões.
6: É bastante pro
2: Thomas
6: time dele.
2: Thomas Tuchel, seleção inglesa, 6 milhões.
6: Chuca.
2: Luiz de La Fuente.
6: Esse não é o mesmo.
2: O Tuchel é do Paris Saint-Germain. Não, foi do Paris Saint-Germain. Ah, tá. Agora ele tá em outro time, é que eu não lembro. Luiz de La Fuente, seleção espanhola, 5 milhões.
6: Ele fica.
2: Olha, veja bem, foi a Espanha que foi campeão mundial, não foi? Eu nem lembro mais de quem foi campeão do mundo. Foi a Espanha? Foi a Espanha. É. Foi a Espanha. O cara ganha 5 milhões. O Ancelotti não ganhou nada, ganha 10.
6: E ele continua, né?
2: E ele continua. Jorge Jesus, o português que tirou o CR7 e tá. E os dois meu do Las Panteras nem sumiram. Estão deitados na cama, embaixo de coberta.
6: Não, teu vizinho.
2: No calor de 40 graus, mas tá debaixo de coberta, tá numa tristeza. Tão tomando. O cotonete, nem, o Cidinho falou que o cotonete nem apareceu hoje na Rua 12. É. Sumiu na paiada.
6: O teu vizinho,
2: o outro não sei onde tá, meu vizinho.
6: O teu vizinho deitou no tapete, segundo a esposa dele, não, a Lu. É. Ela disse o seguinte, disse que ele esmurrava o chão. Rapaz, assim. Ela disse que ele não aceitou isso.
2: Vocês pegaram o JJ, vocês pegaram o JJ, o Jorge Jesus. Eu não sei o que acontece com o Jorge Jesus, não. Mas o Zidane, seleção francesa, 3 milhões de euro por ano. Chave, seleção holandesa, 3 milhões. Seleção argentina do Scaloni, ó.
6: Será, 2.3. O Scaloni vai continuar?
2: Cara, não dá pra entender. E o Ralf Rangnick, seleção austríaca, 2 milhões. Mas o Brasil paga 10. Ah, o Brasil pode, pô.
6: É,
2: mas eu pode. O Brasil tá sobrando dinheiro pra tudo quanto é lado. Pode, 10 bilhões de euros. Ah. 10 bilhões. Você sabe o que é isso, Claudinei?
6: Poxa, você... dá 5 milhões por mês, né?
2: Fora hotel que não gasta, hospedagem, comida, avião pra tudo quanto é lado pra assistir amistosos da seleção brasileira, de jogos do Campeonato Brasileiro, pra ver jogadores. Fora também. Você acha que ele não vai estar em jogos fora na Europa pra ver jogadores que jogam lá? Champions League e tudo mais. É muita grana, mas tá bom.
6: Bom,
2: o Ancelotti não tem culpa disso, tá? Ele fez a oferta dele, fecharam. Não tô criticando ele em receber o salário. Acho que todo mundo que faz o acordo e recebe seu salário não tem nada de
6: combinado
2: culpa.
6: Não é caro, né?
2: Combinado não é caro.
6: Não é caro.
2: Pronto, acabou.
6: Ó, tá valendo o rodízio, manda aí a mensagem. Boa sorte pra você daqui a pouquinho. Teve jogo ontem, grande resultado
2: aí,
6: do Novo Horizontino agora.
2: Eu falei ontem, lembra? Atlético, primeiro o Atlético perdeu em casa pro Sport 2-1. Resultado ruim do Atlético.
6: É, mas não muda muito lá pra
2: não
6: quem
2: muda
6: tá em
2: nada,
6: cima, né?
2: Lá em cima nada. Aí sim mudou.
6: O Sport que caiu, né, Delay? O Sport brigou até pouco tempo atrás e agora tá lá fora da zona do 6.
2: O Novo Horizontino.
6: É ruim ficar fora da zona, né, Delay? Assim,
2: da zona de classificação pra subir pra Série A. Você imagina o tanto de grana que ia tá pra um time desse? O Novo Horizontino 3, Goiás, que também tava brigando lá em cima, 0. Goiás podia dar um pulo. Ia pra 45, né?
6: Ia pra 45.
2: É, mas não ia mudar muita coisa.
6: Não ia mudar muita coisa.
2: Mas só que teve o seguinte: o Novo Horizontino tava vencendo essa partida por 1-0. Aí teve um pênalti a favor do Goiás. O goleiro defendeu o pênalti. E na volta ainda sobrou pro atacante do Goiás. Ele mandou um chutaço, o goleiro defendeu. Seria um empate que talvez dificultaria um pouco o jogo. Mas depois disso, o Novo Horizontino mandou mais 2. E com isso tá em segundo lugar no campeonato.
6: Hoje tem mais 4 jogos.
2: Hoje tem Londrina e Criciúma.
6: São Bernardo e CRB.
2: Juventude e Operário.
6: Fortaleza e Náutico. Aqui jogam o pessoal que tá lá brigando lá em cima, Deleia. O Vila Nova, só que não tá no jogo de hoje. O Fortaleza, o Criciúma, o Juventude, né?
2: Todos podem passar o Novo Horizontino, hein?
6: É,
2: e você viu como é que é difícil o jogo de Série B, meu amigo?
6: E amanhã fecha a rodada com Avaí e Ceará.
2: E Atlético Goianiense e América.
6: Cuiabá pega Ponte, que já morreu.
2: E fechando às 18h30, Botafogo contra o Vila Nova. Botafogo podia fazer uma arte lá e segurar o Vila Nova.
6: Um empatezinho já era bom o resultado, né?
2: Um empate seria bom.
6: Todo mundo aqui, ó.
2: Pra baixo aí o Juventude podia empatar, o Fortaleza podia perder, empatar.
6: Criciúma. Mas ó, o Juventude dele.
2: Não, o Criciúma não chega.
6: O Juventude vai jogar com quem? O Juventude
2: vem joga. Juventude. Ali.
6: Em casa com o Operário. O Operário dele pode complicar porque tá brigando.
2: Pode ir a 51 pontos.
6: O Operário pode entrar no G6 ali.
2: Então, eu acho que esse jogo vai ser um empate.
6: O Fortaleza e o Náutico, como é que tá o Náutico? O Náutico tá bem caidão. Eu acho que. Eu não sei não. Eu acho que o Novo Horizontino vai perder a posição, mas de toda forma, dele.
2: Mas é isso aí, mas venceu.
6: O que tinha que ser feito, fez, né?
2: É isso aí.
6: E o Criciúma vai pegar o Londrina. Dá pra ganhar também, só que o Criciúma não alcançaria o Novo Horizontino.
2: Não.
6: Próximo jogo do time de Novo Horizonte, já na rodada 32, faltando 6 pra acabar, viu, Brasil?
2: Falta... Ah, o CR7 acabou de mandar um bom dia aqui. Bom dia, CR7.
6: Ele...
2: Tá em QAP?
6: Certeza. Deve estar.
2: Aqui, ó. Bom dia.
6: Não. E outra coisa, né, Delay? Ficar deitado no chão, fazendo birrinha aí, esmurrando o chão por causa de CR7. Dá licença, meu compadre.
2: Deixa ele curtir a vida agora, pegar o aviãozão dele lá e voar e passear com a Georgina. É Georgina? É.
6: Não sei.
2: A mãe dele.
6: Não, não fala que você vai matar os outros dois aí. Não fala que ele é casado, não. O Náutico e Novo Horizontino é o próximo jogo do time de Novo Horizonte. Valendo um rodízio lá do Chiquinho, mês de aniversário, tá bom? Agora, aí, ó, o outro apareceu, Delay. O outro, o Caboclinho, apareceu, o outro do grupo aí, ó.
2: Quem que é esse?
6: Aquele? O esposo da dona Evelyn.
2: Aqui vai ser do CR7. Pelo amor de Deus. Rapaz, bilherdário. Vai curtir a vida agora, adoidado.
6: Mas pior do que isso, o que vai ser do CR7 e de nós agora?
2: Aí tudo bem. Mas tem que resolver teus problemas.
6: Que é isso?
2: Mas o que vai ser do CR7, ele vai continuar jogando na Arábia, né? Vai chegar a 1.000 gols, que ele vai chegar. Esse eu acho que agora é o foco do CR7. Chegar a 1.000 gols, tá perto, não tá longe. E viver a vida adoidado. Você quer saber? Porque é muita grana. O cara tem, eu acho, só de seguidores em redes sociais tem mais de 200 milhões de seguidores.
6: É, bastante. Dá pra viver só de rede social.
2: É claro.
6: Bom, vamos fazer o seguinte.
2: Nossa,
6: vamos...
2: eu vou descer, não apareceu. Não
6: apareceu, né?
2: Põe ele agora.
6: Vamos pôr ele primeiro?
2: Põe ele primeiro. Não,
6: depois vamos chamar.
2: Eu já tava preocupado se eu vou descer com o senhor.
6: É por causa do horário eleitoral, né?
2: Olha, ele só vem segunda-feira, hoje é sexta.
6: É. Vamos lá.
7: Vamos lá. Bom dia, Deleizão. Bom dia, Claudinei. Deleizão, Claudinei. Eu acho que dá até nojo falar em seleção, cara. Falar a verdade pra você, viu? Vamos falar em seleção do Corinthians, o maior timão do mundo? E larga a mão de seleção. Vamos falar do nosso timão. E fui.
2: Do Corinthians. O futebolzinho fraco que tá ou a dívida estrondosa? É. Vamos lá, agora ele vai ficar bravo.
6: Agora é o Paulinho. Fala, Paulinho.
8: Bom dia a todos aí. Vocês sabem mais da vida do Cristiano Ronaldo do que dos times de vocês, hein? Pelo amor de Deus, gente. Vamos.
6: Não. Ó, mais um aí, Deleuze.
2: Mais um que defende o CR7.
6: Mais um que defende o CR7, que tá enciumado.
2: Tá enciumado lá.
6: Outra coisa, ó, já causou um transtorno, Deleuze. Eu falei pra você não entrar nessa seara. Os teus amiguinhos de grupo vieram reclamar porque você foi falar que ele é casado. Ficaram enciumados também.
2: Mas ele é casado mesmo, tem até filhos com a Georgina.
6: O Orlando Ribeiro também me parece que é fã do Cristiano Ronaldo, do cara, né? Fala, senhor Orlando, e o Parmeira?
9: Nós estamos de volta dentro do Antena Ligada, vamos falar de futebol, vamos falar de Palmeiras. A Valanice tem jogo hoje, né? E o Santos vai jogar desfalcado de Gabriel Bontempo, um dos seus melhores jogadores que está servindo a seleção nessa data FIFA aí, melhor para São Paulo, né? Bom, o Palmeiras se encontra em fase de planejamento logístico para o retorno de seus jogadores que estão representando suas seleções durante a data FIFA. Atualmente são 11 atletas do clube que estão engajados em amistosos e a gestão do elenco visa otimizar a reintegração desses jogadores após as suas obrigações internacionais. A equipe paulista retornará aos gramados no dia 8 de outubro, enfrentando o Bahia no Nubank Park às 21h30, horário de Brasília. Sendo que os amistosos entre seleções se estenderão até o dia 6, o que torna crucial a definição de uma estratégia eficiente para o transporte dos atletas. Entre os convocados, os jogadores paraguaios, Gustavo Gomes, Sousa e Maurício, terão um retorno relativamente facilitado, já que participarão de um amistoso contra a Colômbia hoje, seguido de um jogo contra o New York Red Bulls na segunda-feira. Enquanto Gomes é titular, Sousa e Maurício tiveram participação no confronto anterior com a Bolívia. Já a situação se complica para Piquerez e Emiliano Martinez, que representarão o Uruguai na terça-feira, mas terão um deslocamento até a Índia. O clube, que já recorreu a fretamentos de aviões ou ao uso de aeronaves da presidente Leila Pereira em ocasiões semelhantes, ainda não finalizou o plano logístico para este retorno. Além disso, o Palmeiras conta com a presença de Cauã Lima, Eric Belé e Heitor na seleção brasileira sub-20, que jogará contra o México no domingo. A condição física desses atletas será avaliada na reapresentação, considerando desgastes acumulados, especialmente após as experiências de lesões ocorridas anteriormente. O confronto contra o Bahia marca o início de um calendário intenso para o Palmeiras, com a equipe programada para enfrentar 10 partidas em apenas um mês. Este período inclui 6 jogos do Campeonato Brasileiro e 4 semifinais nas competições da Copa do Brasil e Libertadores, exigindo uma gestão cuidadosa, né, da condição física e técnica do elenco. Mas vamos falar a verdade, né? Essa data FIFA só serve para complicar a situação dos clubes e se vê aí desfalcado de seus principais jogadores durante este período. Vamos ver o que vai acontecer, né? De volta para o Poranga, para a Antena Ligada, falou Orlando Ribeiro.
6: Muito bem, seu Orlando Ribeiro. Estamos aguardando a gravação aí, viu, Fabinho? Por favor, providencie a gravação aí. Ele já mandou uma declaração importante por escrito. E agora nós estamos aguardando aí que ele nos envie gravado, tá? Olha, em busca de recuperar a confiança, após 6 derrotas do brasileiro, o Corinthians encontrou um adversário considerado ideal para um amistoso. Segundo palavras do Orlando Ribeiro, ao enfrentar a seleção brasileira, pessoas próximas ao clube dizem que a única exigência é que Hugo Souza jogue pela seleção brasileira, porque aí é certeza de um resultado favorável e confiança ao grupo. Muito engraçadinho, né? Muito engraçado. Ô Delei, essa data FIFA judia, né? O Orlando acabou de passar que os jogadores ainda têm compromisso no domingo. Para o Corinthians, no caso, não vai pesar muito, porque fora o Carrillo, que está na seleção do Peru, que eu não sei qual é o último jogo do Peru. Os demais jogam amanhã na Índia, que é bem longe, e retornam. O próximo jogo do Corinthians é na quarta-feira. Mas até dia 6 tem jogador que joga no futebol brasileiro e que ainda vai jogar pelas suas seleções. É judiar, né? Fala a verdade.
2: É pra acabar, né? Não é pra judiar, é pra acabar. E ainda, olha só as lesões que estão ocorrendo nessas datas FIFA. Mbappé, isso, né? o glorioso jogador do Flamengo. O
6: Arrascaeta.
2: O Arrascaeta já operou ontem, uma cirurgia bem sucedida.
6: Rafinha.
2: Mas vai ficar uns dias muito fora. Rafinha saiu com uma lesão também. Então, além dessas datas FIFA aí não servir pra nada. Não serve pra nada, é só pra arrecadar dinheiro. Essa é a verdade. Nós estamos há 4 anos de uma Copa do Mundo. Data FIFA, depois de uma Copa feita agora esse ano.
6: Não, acabou. Acabou
2: esse ressaca, dia de junho aí. Aí pega os jogadores, tira quase 15 dias de seus clubes e ainda devolve eles lesionados. Pelo amor de Deus.
6: Bom,
2: tinha que rever essas questões aí, viu?
6: Ó, o Paulinho veio, se manifestou. Nós vivemos uma democracia, a democracia, e aqui ainda não tem interferências.
2: Não, não,
6: né,
2: você não vai fazer isso.
6: Ah, não. Mas tem que ser.
2: Olha aí, Paulinho. Vai vendo aí, Paulinho.
6: É irmão, ele sabe, ele conhece os segredos, conhece o irmão dele.
2: Vai vendo aí, Paulinho, que sobrou pra você, ó.
6: É isso aí. O irmão do Fabinho tem uma informação importante que eu
2: irmão
6: acho.
2: Irmão do Paulinho.
6: Irmão do Paulinho, que falou que a gente tava falando muito CR7 aqui. É. Enciumado, claro. Deu toda a
2: pinta ali
6: que tava enciumado. Fala, Fábio, irmão do enciumado do Paulinho.
10: Bom dia, amigos da antena. Então, cara, o meu irmão Paulo, ele tem um posto enorme do CR7. É no quarto dele. Então, falar do Cristiano Ronaldo aí pro meu irmão olha, cara, ele é fanático pelo CR7.
6: Tá explicado, Deleizão.
2: Pra tudo quanto é lado, né? Rapaz.
6: Delei, não pode confiar em ninguém.
2: Não pode confiar na coisa, não pode confiar em ninguém, não. É, não tá pode. Feia, fi.
6: Então, Paulinho.
2: Acho que até a sombra da gente tem que ficar esperto.
6: Não podemos confiar nem na sombra. A gente já volta.
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0: Bom, tá valendo um rodízio, né? Depois dessa declaração, confesso que eu vou torcer muito pro Fábio ganhar o rodízio lá do Chiquinho.
1: Vai, vamos pro São Paulo.
0: É, vamos lá. Ó, hoje tem jogo pelo Campeonato Brasileiro, o Orlando falou um pouquinho agora há pouco, Delay. Aliás, esse fim de semana tem dois jogos, né?
1: Tem dois jogos.
0: Os jogos que estão marcados, diz aí pra nós, Delay.
1: O São Paulo hoje às 20 horas do Morumbi pega o Santos, clássico, né?
0: Passa no Premier.
1: Clássico Sansão. E o Clube Atlético Mineiro pega o Bragantino.
0: É amanhã esse jogo
1: é
0: do
1: amanhã,
0: Bragantino.
1: É amanhã, 18h30.
0: Tá? Vai faltar um jogo ainda da Chape contra o Vasco, mas por enquanto...
1: Ainda não tem data marcada.
0: Não marcaram ainda.
1: E a escalação do meu São Paulo, o senhor estava agora um pouco na página.
0: Vamos lá, São Paulo.
1: Será de Rafael no gol, Rafael Tolói, Arboleda e Newton, Iago, Marco Antônio, Bobadilha volta ao time, Pedro Lima, Luciano, Rayan Francisco e Arthur. Certo?
0: O Delay, aqui é o seguinte, ó, esse meio campo com Bobadilha e Marco Antônio é o que fez sucesso, né, um tempo atrás aí, né? O São Paulo não tem... Não...
1: Com isso o Danielzinho foi pro banco.
0: É, o Danielzinho foi pro banco, ó, aquele lateral também, deixa eu ver se ele tá machucado. Não, não tá não, ó.
1: Lucas, o Pitora, o Guta
0: não
1: joga.
0: Não, o Lucas Ramon tá contu... não, ele tá pendurado.
1: Lucas
0: tá
1: Ramon, Danielzinho, Jordi.
0: O Buta tá machucado.
1: E o Caleri, tá suspenso?
0: O Caleri...
1: O que aconteceu com o Caleri?
0: O Caleri...
1: Ué, não tá... Não entendi.
0: Na vaga de Caleri, né? Espaço e tal, o São Paulo terá problema. Caleri tá suspenso, dele.
1: É, suspenso, porque não tá machucado nada. Uhum. É ruim, hein?
0: É, não é bom isso não. O Caleri não fora.
1: Não. Vamos ver o time do Santos que perde hoje.
0: É só mais
1: vamos
0: um
1: ver
0: jogo.
1: O time do Santos que perde hoje, Jean. Perde hoje para o São Paulo. Diógenes no gol, Escobar, William Arão na zaga, hein? Lucas Veríssimo e Rodinei. Arthur Melo, Oliva, Rolazer, Everton, Cebolinha. Ontem não tava, ele não tava escalado, hein?
0: Não, não
1: tava. Barreal e Gabriel.
0: Ontem na escalação tava o Rony, né?
1: Tava o Rony. Agora colocaram o Everton Cebolinha.
0: É, mas aí, Delay, pode aparecer nessa fita aí o jogador, pode aparecer aí o Coutinho, né? Ele deve estrear.
1: Ah, mas deve jogar durante a partida.
0: O deve. Neymar nem vai, né? Ele
1: não,
0: está
1: Neymar
0: fora.
1: O Neymar não vai nem torcer.
0: O Luan Pérez está suspenso, bom tempo seleção. O William Arão, aí é o seguinte, o William Arão era meio campo, volante, retornou pra zaga, dizem que é assim o processo, né? Você começa onde tem que correr mais, que é no 10, vai pro 5, depois cai
1: pra
0: zaga
1: e cai pro banco.
0: E cai pro banco e aí ou vai pra catar bola lá atrás do gol. Bom, são 8 horas e 57 minutos na Rádio Antena, é isso, do Corinthians não tem muita novidade. São Paulo e Santos, Deleizão, o que que você me fala? Sua opinião, por favor.
1: 2-0 pro São Paulo.
0: 2-0 pro São Paulo?
1: 2-0 pro São Paulo.
0: Muito bem.
1: Beleza?
0: O do time do Corinthians, não tem nada acontecendo lá. Esse papo furado e amistoso com a seleção é conversa do Orlando Ribeiro. Tá, seu Orlando? É, aqui, ó, o Cotonete, o Caleri tá suspenso. Muito obrigado.
1: Obrigado,
0: viu?
1: Cotonete.
0: Ó, tá aqui, tá, deixa eu ver se eu conheço a estrada. Conheço essa estrada aqui, ó. Tá na estrada lá do córrego do Quebra-Cabaço, Leandro lá do Decalhas. Ou eu errei, meu caro Leandro? Se eu errei, você corrige aí pra nós, tá? Delay, daqui a pouco sorteio de um rodízio aos nossos ouvintes. Da nossa parte, a gente volta no domingo, né? Na cobertura das eleições.
1: Hoje eu não vou falar até segunda, né?
0: É, até
1: então,
0: domingo,
1: né? Boa sexta-feira a todos. Todo mundo vai cumprir seu dever cívico aí de estar votando das 8 da manhã às 17 horas da tarde para eleger seus deputados federais, deputado estadual, seu presidente, seu governador. Mesmo porque são eles que, a partir do ano que vem, vão estar aí na política e ver se a gente muda um pouco, né? Do jeito que tá a política no Brasil, que tá complicado pra caramba, né? Em todos os setores aí. Mas vamos lá, vamos cumprir o dever cívico com muita calma, muita tranquilidade. Cada um faz seu voto.
0: E não adianta esse papai, eu não vou votar, eu não vou votar, outro vai lá, vota, acaba elegendo. Vai lá e faz a tua parte, de boa, né, Delay? Não se deixa influenciar por papo de ninguém, vai, faz, dá lá a sua opinião.
1: A hora que você estiver atrás da urna lá, você faz seu voto. Exatamente. 8 horas e 58 minutos, boa sexta a todos, todo fique com Deus e até domingo às 16h40.
0: 16h40.
1: Né?
0: Até mais.
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20: Rádio Antena 102, a rádio da sua cidade. A partir de agora, no ar, um Bom Começo, retornando ao nosso horário normal, né? É uma hora juntos, primeira hora do Bom Começo, que vai até às 11 horas da manhã com a gente. Cléo Garcia. Estamos na antevéspera da eleição, hoje é dia 2, eleição prevista para domingo, né? Todo esse movimento, toda essa falação, toda esse comentário. Não vejo a hora que termina tudo pra gente retornar à vida normal, né? Enquanto isso, faz assim, ó. Vai mandando a sua mensagem pra nós no 997359981 e boa sorte pra você no sorteio de um rodízio daqui a pouquinho. Linda canção na voz de Lionel Rich. Lionel é o Messi, né?

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7: Rádio Antena 102, 9 horas 21 minutos. Daqui a pouquinho a gente vai estar sorteando um rodízio. Um presente lá do Chiquinho para os nossos ouvintes, né? Nossos ouvintes de Jales e região, o pessoal terá a oportunidade de comer uma carninha, ó, de boa na hora do almoço, meu. Pensa no negócio ajeitado, hein, Tirim? É, o Leandro tá nos ouvindo lá no córrego do Quebra-Cabaça, seu André, Dona Irene. Ele tá pensando em almoçar aí, viu, Andrezão? Avisa a Irene, tá? 102,3, Rádio Antena Jales, a rádio da sua cidade.

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8: Pessoal, algumas pessoas estão nos perguntando que... Olha, nós vimos na televisão que a lei seca deve prosperar em algumas cidades aí no dia da eleição. Sim, alguns estados, né? E algumas regiões do Brasil, por exemplo, vai ser por zonas eleitorais. Tem cidades que as decisões são locais. Em alguns estados, ó, na Bahia, em Goiás, Rondônia e Tocantins, que a gente não mora lá, né? Então é local a decisão por zona eleitoral. E aonde

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2: Daqui a pouquinho tem a música do Chitãozinho Chororó, Sinônimos. Mas nós hoje estamos aí prometendo desde amanhã, vamos sortear um rodízio, vamos dar um presente, já demos um rádio, né? E vamos sortear o rodízio daqui a pouquinho? Sim, vamos sortear o rodízio agora, né? O ganhador venha buscar um vale depois, bom apetite, tem alguns dias para consumir lá no Cleiton, lá no Chiquinho. Inclusive a Decrio está comemorando aniversário neste mês de outubro. E vai para o final do telefone 1754, o Leonardo de Oliveira. Alô, Leonardo Oliveira, mandou mensagem às 7:12 da manhã, aqui na programação 102, você ganhou um rodízio, tá? Já já, a música do Chitão com Zé Ramalho. 102.

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6: A Joyce pediu se toca Roberto Carlos aqui no programa. Opa! Pode ter certeza que sim, viu, Joyce? Ela oferece então ao esposo Edmilson, que faz aniversário próximo domingo, dia 4. Então, Edmilson, desejar um abração para você, viu? A música, o Alcir está oferecendo para relembrar, né? Grande ídolo da música sertaneja. Sem dúvida, Alcir. Uma perca, né? Perca da vida, perca do cidadão, pai de família e o artista, né? Rick Renner, coisa de Deus. Vamos tocar. Deixar um abraço para todos vocês. Obrigado aí pela companhia, pela audiência. Hoje já, em termos de horário, normalizamos aqui, né? Com a saída ou a não exibição do horário eleitoral. O Cléo chega às 10, até às 11 tem bom começo, às 13 o Rádio Raiz com Boquinho. A gente volta a se falar então na cobertura 102 das eleições do próximo domingo, se Deus quiser, tá bom? Final de semana abençoado para todos. É, divulgamos já os ganhadores do rádio, né? O Sérgio ganhou o rádio. E agora há pouquinho também, deixa eu até pegar. Pessoal, só me deem mais um minutinho que eu vou pegar aqui pelo número do celular, o ganhador do rodízio, né? O ganhador do rodízio. Ah, tá aqui, ó. Final do telefone 1754, Leonardo de Oliveira foi quem ganhou o rodízio. A gente já divulgou, só tô repetindo, tá bom? Saúde, paz, bom final de semana. Obrigado, gente, pelo carinho. Pela amizade. Ah, Joyce, olha aí, ó.
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8: 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Pois aí, o cancelamento do último debate presidencial antes do primeiro turno das eleições brasileiras ganhou repercussão não só no Brasil, né? O assunto de hoje aí, mas também na imprensa internacional. A eleição no Brasil, né, tá quente. Algumas das principais agências de notícias do mundo destacaram o episódio. A Reuters publicou uma reportagem específica, né, sobre esse cancelamento e destacou que o presidente Luiz Inácio Lula da Silva e o senador Flávio Bolsonaro, os dois principais nomes da disputa presidencial, decidiram não participar do encontro. A agência também chamou atenção para as decisões judiciais de última hora que alteraram regras previamente estabelecidas aí para o debate. Segundo a Reuters, o episódio também evidencia uma mudança no papel dos tradicionais debates, né, durante as campanhas eleitorais brasileiras. A Associated Press destacou que o cancelamento deixou cerca de 158 milhões de eleitores sem a oportunidade de assistir a um confronto direto entre os dois principais candidatos antes da votação, também sem ouvir as propostas, né? A agência americana ressaltou ainda que essa é a primeira vez, né, que os principais candidatos à presidência do Brasil chegam ao primeiro turno sem terem se enfrentado publicamente em um debate. Já a agência AP também relatou as duas decisões judiciais que antecederam o cancelamento. Uma delas impediu, né, a Rede Globo de manter no cenário o púlpito vazio reservado ao candidato Lula. A outra determinou que a emissora incluísse o candidato Renan Santos no debate. 10h18, Antena 102 e as informações para você.
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8: Muito bom dia para você ligado na Antena 102, sem Jales em toda a região e também com a nossa audiência através do aplicativo, através da internet, né? Nossa audiência nesta manhã de sexta-feira, hoje dia 2 de outubro de 2026. A programação Antena girando aí 24 horas, trazendo música, informação, entretenimento, promoções, prêmios. Você, ouvinte, participando com a gente também, claro. Isso não pode faltar, né? Nosso WhatsApp liberado para você também mandar seu recado. Também o seu pedido musical 997359981. O Bom Começo segue até às 11 horas da manhã.
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Recomece. Recomece sempre, porque você é uma constante evolução. Recomece mudando você. Hoje, agora, nesse momento que você está ouvindo essa mensagem. Nesse momento que você está na sintonia da Rádio Antena. Mas recomece, recomece sendo a melhor versão que há em você. Recomece mais um dia sendo grato por tudo, pelas coisas que estão acontecendo. Sejam elas boas ou ruins, mas lembre-se, todas trazem ensinamentos e aprendizados. Recomece tratando as pessoas com mais amor, gentileza e honestidade, mesmo para aquelas que não proporcionam isso para você. Recomece filtrando bons sentimentos, boas pessoas e o que entra e sai em sua vida. Não fique na zona de conforto, faça a diferença. Não deixe para outro dia não, faça agora, nesse momento, nesse instante. Recomece uma nova dieta, recomece a ler um novo livro, recomece um novo emprego, recomece novas amizades, recomece, mas recomece sempre que for preciso. 10 horas 21 minutos, mensagem positiva para você nesta manhã de sexta-feira. Muito bom dia, sejam bem-vindos.

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0: A voz inconfundível, né, do James Hetfield e o Metallica aqui na Rádio Antena. Nothing Else Matters, no Bom Começo. Música de qualidade é aqui.
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0: A Embaixada dos Estados Unidos no Brasil anuncia a suspensão dos serviços consulares do país, no país, né, a partir de hoje, citando preocupações com segurança. Em um alerta publicado ontem, a missão dos Estados Unidos no Brasil informou que a medida atinge a embaixada americana e os consulados no país. O comunicado, no entanto, não detalha a natureza da ameaça nem informa por quanto tempo a suspensão permanecerá em vigor. Segundo a orientação divulgada pela representação americana, cidadãos dos Estados Unidos que precisarem de assistência de emergência durante o período de suspensão, né, não devem se dirigir pessoalmente à embaixada, não. Também aos consulados e outras instalações diplomáticas americanas. Em situações de emergência, a recomendação é entrar em contato com o duty officer, né, o funcionário de plantão responsável pelo atendimento emergencial. A suspensão pode afetar atendimentos consulares presenciais, mas o comunicado divulgado até o momento não apresenta detalhes, né, sobre a situação de entrevistas de vistos já agendadas, também emissão de documentos ou eventual remarcação de compromissos. Mas tá aí, ó, Estados Unidos suspendendo serviços consulares no Brasil por questões de segurança. A medida entra em vigor hoje e atinge a embaixada, né, dos Estados Unidos e também os consulados americanos. 10 horas e 50 minutos.
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5: O influenciador Lito Souza morreu ontem, aos 59 anos. Ele havia recebido o diagnóstico para a doença Klotz-Fett-Jakob, ou DCJ, né? Uma condição neurológica rara, grave e de rápida progressão. Ele deixa a esposa, Mila Seide, e o filho, Malone. A morte do influenciador foi comunicada por meio das redes sociais. Um grande abraço e até o próximo voo. Foi uma honra ter viajado com você. Te amo, diz aí a esposa nas redes sociais. Aí, nascido Joselito Geraldo de Souza, Lito Souza ganhou projeção com seu canal no YouTube, né? Aviões e Músicas. Em suas redes sociais, explicava o funcionamento de aeronaves, desmistificava medos de voar e contava histórias dos bastidores da aviação para o público. Lito também era piloto, mecânico de aviação e especialista na área em segurança aérea. Trabalhou em empresas do setor como Varig, Transbrasil e a United Airlines. Também é autor do livro Onde Morrem os Aviões. 11:16.
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5: Olá, muito bom dia. Uma ótima sexta-feira para você, ligado aqui na frequência de 102,3 em Jales, São Paulo. A melhor e mais ouvida.
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5: Vamos lá, tá na hora do Antena Retrô. A partir de agora, Antena 102 trazendo aí as clássicas no seu rádio. Muito obrigado pela audiência, você em Jales e em toda a região, conferindo aí a nossa programação. O Antena Retrô tá no ar a partir de agora. E você me pergunta, né? Cadê a abertura do Antena Retrô? Não, Antena Retrô sem abertura não é Antena Retrô.
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1: Agora sim, vamos lá, Antena Retrô tá no ar, a edição desta sexta-feira, 2 de outubro de 2026. Bora então para 2 horas, né? E as músicas que marcaram a época, as velhinhas. É, momento vinil aqui na Rádio Antena, com direito a teia de aranha e tudo mais, né? Vamos nessa então. O Antena Retro começa com Nick French.

0: 1995, hein? Riding Height. Alô, Everaldo. É a galera de Gozolândia na sintonia. Everaldo, toda a turma aí, abraço pra vocês. É a querida cidade de Gozolândia. Os nossos queridos irmãos de Gozolândia, abraço pra vocês aí. O Everaldo, como é que esteve com a gente agora, há instantes atrás aqui, né, Everaldo? Foi embora sem tomar o cafezinho aqui, hein, Everaldo? Esquecemos do café, mas valeu a visita aí. Grande Everaldo, a moçada aí de Gozolândia, sempre com a gente. Riding Hot Serena, fechando o bloco aqui do Antena Retro. É, o Manézinho falou que faz tempo que o Everaldo não vinha aqui, não passava aqui, não participava, né? Tá aí, ó. Everaldo, grande ouvinte aí das antigas também, né? Valeu, Everaldo, obrigado pela visita aí, meu companheiro. 11:26 agora, Antena Retro e as clássicas no seu rádio.
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essa é de 87, né? 1987, a dupla pop britânica, Clemmy Fisher. Love Changes Everything. Mais uma pra você matar saudades aqui na Antena Retrô. Teve Índios, Legião Urbana. E voltamos já trazendo aí mais flashbacks aqui na programação do Antena Retrô.

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8: Olha, todos os 20 clubes da Série A do Campeonato Brasileiro devem pedir ingresso, né? Hoje, no processo que tramita no Supremo Tribunal Federal, o STF, contra a medida provisória do governo, né? Que proibiu o funcionamento das bets no país. A expectativa é de uma mobilização conjunta das equipes para tentar suspender os efeitos da decisão. uma versão preliminar da petição, a qual a imprensa teve acesso, reúne São Paulo, Santos, Vitória e Guarani e apresenta os impactos financeiros da proibição sobre o futebol brasileiro. O documento é dirigido ao ministro Luiz Fux, relator da ação, e solicita a participação dos clubes como amicus curiae, condição que permite a terceiros, né, interessados, né, apresentar argumentos ao tribunal. A versão analisada ainda passa por ajustes e deverá ser apresentada hoje. A expectativa é de ampliação da participação dos clubes da primeira divisão. Tá aí, portanto, nesta sexta-feira, clubes da Série A devem ir ao STF, né, contra a medida provisória que proibiu as bets. 15 para o meio-dia. Mais notícias em uma hora no Antena News.
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4: Vamos lá, mais uma sequência com as melhores de todos os tempos. 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
1: Antena faltando 6 para o meio-dia. A gente conferindo aí mais um bloco do Antena Retro. Maniac com Michael Sambello. E ainda New Sensation In Excess. Antena 102 voltando no tempo, trazendo aqui as clássicas para você recordar. Daqui a pouquinho tem mais.
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2: Pump Up the Jam Technotronic no Antena Retro. Aumente o volume.
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19: Meio-dia e 20. Bora lá para mais uma sequência de flashbacks no Antena Retrô. Mônaco.

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4: Muito bem, estamos de volta aqui na programação da Rádio Antena, meio-dia, 57 minutos. Os nossos queridos ouvintes também participando com a gente. Tem um recadinho aqui do cachorrinho, né? Cachorrinho também que desapareceu. Cachorrinho perdido, né? Na rua 14, né? Próximo a... Rua 17, isso mesmo, quem souber, entre em contato aí. Ele se encontra agora no Pet Shop Salon, isso mesmo. Vamos ajudar aí a encontrar, né, o tutor deste cachorrinho. Tá com uma guia preta, né? Entre em contato aí pelo 17-988-415175. É um Shih Tzu, né? Cachorrinho perdido na rua 14. Quem souber, entrar em contato aí. Ele se encontra agora no Pet Shop Salon, isso mesmo? Beleza, obrigado aí pelo recado. Vou tentar achar aí o cachorrinho. Achar o tutor, na verdade, né? Obrigado, viu, Vando? Meio-dia, 58 minutos. Situation. E Azul. Nosso amigo João, né, que participa com a gente aqui. Fala, João.
5: Cléo, toca pra nós aí, de Azul, Situation. Preço pra todos da área da construção civil e todos que curtem o flashback da hora. Tchau, obrigado.

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2: Boa tarde, Cléo. Se der tempo, toca aí pra nós. RPM, Loiras Geladas, Edson Auriflama. Tchau, obrigado.

RPM, Loiras Geladas. E também, na última sequência, a gente teve também Azul, né? Situation. Amanhã tem mais Antena Retrô, a partir das 11 horas da manhã. Agora 1h05 na sequência, o Antena Play, trazendo aí o sertanejo da Antena.

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1: E aí, moçada do Antena Play, preparados? Vamos nessa então, aumenta o volume aí.

0: senhoras e senhores, a partir de agora o Antena Play. Sempre com Deus na frente. Vamos juntos até as 3 da tarde. A partir de agora com mais uma edição do Antena Play. Mais uma vez agradecidos, né? Ao final de mais uma semana concluída. E a gente só tem que agradecer a Deus, nosso Senhor. Nessa semana concluída, acima de tudo, te agradecer, Pai. Obrigado pelo presente da vida, pela saúde, pela força e pela oportunidade de estarmos aqui, finalizando mais uma semana aqui na Rádio Antena 102, levando um pouco de alegria e entretenimento aos nossos queridos ouvintes. Obrigado, Pai, pela família, pelos amigos, pelos companheiros de trabalho, pelas pessoas que colocaste em nosso caminho, por cada bênção recebida nesta semana. Obrigado, Pai, foram tantas lutas, tantos desgastes. Foi um leão dominado por dia, Senhor. Abençoe o nosso final de semana. Derrama paz sobre os lares, proteção sobre as famílias. E esperança. Esperança sobre aqueles que estão desanimados por alguma ocasião. Ilumina os pensamentos. Guia nossas decisões. Fortaleça o nosso coração diante de todas as dificuldades, Senhor. Estamos gratos a Ti, Senhor. E por falar em gratidão, que a gratidão esteja presente no pensamento de cada ouvinte, para cada conquista e também nos momentos de aprendizado, nos momentos difíceis. Obrigado, Pai, por cuidar de nós em mais uma semana, por nunca nos abandonar, porque nós confiamos em Ti, Pai. Amém.
1: Juntos novamente.
0: Vamos nessa então, moçada arrojada do Antena Play. Moçada que gosta aí do sertanejo bom demais da conta. Tudo prontinho aí?
1: Tudo pronto.
0: E aí, como é que você tá? Tá belezeira, hã?
1: Ei, como vai você?
0: Como é que você tá? Bom demais?
1: Vai começar, vai começar.
0: Ah, aqui o trem tá tinindo, hein? Tá tinindo de bom.
1: Aí vem.

0: Pode começar a mandar mensagem aqui pro Zap Antena. 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Super prêmio pra você no finalzinho do horário, beleza? 99735-9981. Bora que bora, o Antena Play tá começando, tá no ar até as 3 da tarde com o sertanejo que você gosta, hein? Vamos lá! Hoje sexta-feira, sextou, papai! É o dia internacional!
1: Alô, meu povo!
0: De lavar o pescoço por dentro!

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1: 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Vamos juntos aqui com a Antena Play, trazendo aí o melhor do sertanejão pra você.
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1: Reaixonados, como é que vocês estão? Como é que tá a sexta-feira aí? Como é que tá o clima aí na sua cidade? Tá chovendo, não tá? Conta pra mim. Vamos juntos batendo um papo aqui até as 3 da tarde. Cléo Garcia comandando a casa aqui. Vamos juntos aqui, você sabe, a pegada é essa, meu amigo.
3: Agora, essa é a pegada.
1: É, já tá fazendo aquele tiscleque hoje aí? Ou tá cedo? Te fala. Conta pra mim.

0: É o Sertanejo, Rádio Antena 102, trazendo aí pra você as mensagens também aqui no Zap Antena. Vamos lá, estamos esperando a sua mensagem. 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Valeu, Matheus, a Anne, abraço aí pra vocês. Curtindo a antena desde cedo. Mensagem aqui do nosso amigo o Ivo, né? Pessoal de Urânia. Valeu, Ivo! Ivo Segala, né? Valeu, toda a turma aí de Urânia. Nossos vizinhos aqui, né? Tamo na escuta aqui. A Irene, né? Irene Fonseca. Obrigado, Irene. O Manezinho também já tá por aqui na audiência. Moçada aí da Fazenda Santa Fátima, o Manezinho. E aí, Maneco?
1: Tarde, meu amigo Trel Garcia. Tamo junto. Manezinho,
0: tamo junto misturado.
1: Sextou. Já é dia de lavar o pescoço, hein? Tem que lavar o pescoço mais cedo hoje, hein? Manda um modão chonado aí pro Manezinho, pra Sandrinha Brito, pras meninas da padaria do supermercado Rede Paz de Guzolândia. Mas manda uma pedrada e uma tijolada aí com o milionário Zé Rico aí pra nós aí. Mas capricha, hein? Sexta-feira a tijolada tem que ser mais forte, hein?
0: Cê tá
1: um abração
0: doido.
1: E fica com Deus, meu amigo.
0: Valeu então, Manezinho. Mais ou menos assim, ó. Milionário e José Rico, cê tá doido.
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0: Chama na moda, hein, Manezinho.
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Rádio José Rico, aqui na programação do Antena Play. Obrigado pela audiência, você que tá aí na região também curtindo a gente, trabalhando, né? Dando duro aí nessa sexta-feira e, claro, conferindo aí o melhor do sertanejão. Vamos que vamos.

Beatriz tá com a gente aqui, também participando do sorteio. Obrigado, Bia. Hoje tem hot dog coreano lá da Nova Peixaria Jales. Pra você, ouvinte antena. Bora! Dona Maria! Dona Maria! Maria Matos! Oi, Dona Maria, obrigado pela audiência também. Curtindo a programação, a filha Alice. É, valeu, Dona Maria! Léo Garcia, parabéns pelo programa. Celso, obrigado, Celso. Olá, o Celso, nosso amigo, o Pedro, né? O seu Pedro, obrigado aí pela audiência, viu, Celso? Fala pra nós, é um Tião Carreiro e Pardinho. Celso, seu pedido é uma ordem, pelo menos um pedacinho pra ele aí. Manda aí, Japa. Essa é boa, hein? Pega lá no nervo já, DJ. Lá.

0: 997359981. Vamos lá, tem mais um áudio. DJ, vamos trabalhar, DJ. DJ Japa, na assessoria aqui. Ô Serjão, fala comigo.
1: Boa tarde, Cléo. Serjão Poveira aí, participando aí do Antena Play. Manda um alôzão aí pro Adrianão da Perfect Polimenta. Ele quer ouvir um modão aí do Chico Rei Paraná. Ei, ele gosta, hein?
0: Aí sim.
1: Manda pro Mandi também. E a galera aqui no trampo aqui, o Timbuca, o Luciano, o Paulo, o Luiz Carranza. Um abração a todos aí.
0: Valeu, grande Serjão. Serjão Poveira, toda a família aí. Nosso abraço, nosso carinho. Galera tá com a gente aí sempre, né? Ei, meninos, sonado. Eu sei. É essa aí?
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tomar uma aguinha com gás hoje não, viu? Mas depois de um modão desse, meu amigo, você tá doido, hein? Chico Rei Paraná aqui nas ondas da Antena 102 e Antena Play. Obrigado a você que tá trabalhando aí nessa sexta-feira no comércio também, Jales, em toda a região. Nosso abraço especial pra você também. Cadê a moçada participando aqui com a gente? Ô Dion, como é que você tá, Dion? Tá só no trampo aí também, né, Dion? Abraço também o Lê, o pessoal da Lecalhas na sintonia. Fala Delkis, o Delkis também trabalhando, curtindo aí a programação. Grande Delkis, só nas podas aí, né, Delkis? Beleza, serviço de excelência aí da moçada da Delkis e companhia. Valeu! Ô, paixão! Marciano, isso aí. Bom, hein? Trem rumado, rapaz.

Osimar, obrigado pela audiência também, meu querido amigo Osimar, pessoal da Quelec na sintonia. Osimar, moçada, curtindo a gente aí nessa tarde de sexta-feira. O Sasso também, pessoal da Sasso Construções. Nosso amigo Leandro também, Leandro que ganhou prêmio ontem, né, Leandrão? Obrigado por estar com a gente mais uma vez. O Marquinhos. Olha, Marquinhos, toca o Mirosmar pra nós aí. Aí o Marcos, Marcos Ferraz. Tem Zezé e Luciana aí, DJ Japa, vamos lá. Antes de ir pro bloco comercial, vamos tocar o Mirosmar. Vamos lá, vira.

0: Dando a chavinha aqui pro modo Mirosmar. Como é que é? Deitei junto com ela. Ah, essa música é boa demais. Vai lá, DJ, na guela, meu filho.
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0: Oi, Zezé de Camargo e Luciano, na Antena 102, a rádio da sua cidade. O Momento Mirosmar aqui no Antena Play. Vamos lá, moçada. Vamos ao intervalo comercial. E você continua participando com a gente. Mande seu áudio. 997-359981. Só as brutas do sertanejo. Até às 3 da tarde.
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3: Bora lá, gente, mais músicas aqui no Antena Play, só o sertanejão que você gosta, né? E o nosso zap pra você participar aí, vai mandando seu áudio. Moçada que tá na sintonia em Jales e em toda a região noroeste do estado aí, nosso muito obrigado pela sintonia, pela audiência. Antena Play crescendo a cada dia. Dona Elza, tudo bem, Dona Elza? Dona Elza pediu aqui Zezé e Luciana, a gente tocou no bloco anterior, né, Dona Elza? Obrigado aí pela sintonia também. Nosso amigo Wesley, estamos aqui trabalhando, ouvindo a programação da Antena Play. Toca um Christian Ralph pra nós aí, beleza?
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3: Beleza, Wesley? Vamos tocar uma já pra vocês aí do Christian Ralph. Nosso amigo Jorge também. Ô, Jorgão, você tá o Jorge?
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3: O Cristiano também. Só que tá na pegada aí nessa sexta-feira.
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3: Obrigado, os meninos. Tudo de bom pra vocês aí também. A Vânia tá em Urânia. Vânia, né? Valeu, Vânia. Ouvinte aí de todos os dias também. PH, como é que você tá, PH? Grande Paulo Henrique Ferreira. É, nosso amigo PH também concorrendo aqui. Boa, o prêmio de hoje, hoje, Nova Peixaria Jales, trazendo aí pra você mais um mimo, né? Sair. Hoje tem hot dog coreano, 3 hot dogs coreanos pra você aí, beleza? Aguinaldo, tudo bem por aí, Aguinaldo? O Aguinaldo também tá com a gente, valeu, muito obrigado pela sintonia, Aguinaldão. Aguinaldo Souza, valeu. Tem mais? Vamos lá, tem mais mensagem chegando aqui no Zap Antena. Nossa amiga Lourdes. Ô, Lourdes! Ah, Lourdes também, ouvinte aí do Antena Play desde o início. Né?
5: Boa, boa, boa, boa tarde, Cléo.
3: Tudo bem, Lourdes? Sextou! Coisa boa, hein?
5: Tomar uma gelada, hein? Uma sexta-feira abençoada pra você e pra todos os ouvintes que estão ligadinhos na Antena Play. É a Maria de Lourdes Braber aqui do Jardim Eldorado. Quero muito participar dos sorteios aí, hein?
3: Vamos que vamos, Lourdes.
5: Coloca meu nome, tá bom?
3: Boa.
5: Toca pra mim. Hoje é sexta-feira.
3: Aí sim.
5: Tá bom? Um beijo no coração. Fique com Deus. Ótimo final de semana.
3: Valeu, ô Lourdes, obrigado, viu, querida? Todos os dias também, Rádio Ligado na Antena 102. Vamos lá, amor.

0: Melhor ainda, né? É, Trembão, Leandro Leonardo aqui na Antena 102. Bora lá para mais mensagens chegando aqui no Zap Antena. Hoje tem os prêmios aqui da Nova Peixaria Jales para você. Bora que bora! Nosso amigo Osimar tá lá na sintonia também, desejando boa tarde aqui. A mensagem do nossa amiga Cléria. Oi, Cléria, boa tarde para você, querida. Também junto com a gente no Antena Play. A Silvia, obrigado, Silvinha, também ouvinte de todos os dias. Quem manda mensagem aqui também, boa tarde, Cléo Garcia. Só curtindo a Antena Play aqui, ó. Nosso amigo Nilson, Delatore. Fala, Nilson. Chonar. Só ouro, Zimar.
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0: Ô, João Paulo, aliás, manda um sertanejo aqui pra nós, João Paulo e Daniel, das antigas. Pessoal no Jardim, Terras Altas, pessoal que tá na obra lá, o Ademir e também o Igor. Ô, Ademir, muito obrigado pela sintonia também.
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0: grande Ademir, ouvinte de todos os dias.

0: Paulo e Daniel na Antena 102, a rádio da sua cidade. Olá, Zap Antena, as mensagens chegando aqui no nosso WhatsApp.
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0: Serginho tá lá em Salete também ouvindo a gente. Obrigado, Sérgio. Quero moçada de Salete, abraço pra você. Também moçada que tá todo dia aí na sintonia.

0: Vai Auri Flama, nosso amigo Edson também. Grande Edson.
1: Ô, Cléo Garcia.
0: E aí?
1: Pega na orelha desse japonês aí, teu DJ.
0: O Japa.
1: Fala pra ele achar aí o Garth Blues, Mamma Maria, pra nós ouvir aqui. Edson Auri Flama. Tchau, obrigado.
0: O cara é um ninja, rapaz. O cara é um Jaspion. É rápido demais o gatilho. Ele já achou. Brooks and Dunn, né? Get Brooks. Mamma Maria, lá pro Edson Auri Flama. Alô, Edson.

0: Brooks and Dunn, Antena 102, o Garth Brooks, os vocais aí, lá pro Edson. Muito bem, muito bem, muito bem. Vamos faturar, né? É, Japinha, vamos faturar, né? E a gente já volta aí, rapidinho, a gente já volta com as demais mensagens aqui no WhatsApp Antena 99735-9981.
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1: Tudo bem, moçada? Seguimos aqui com Antena Play na sua tarde. Muito obrigado você que tá junto com a gente aí na sintonia. Cadê o fundo musical, o DJ? Bora lá. Uma trilha musical, BG, famoso BG, né? Paulo Pereira, obrigado, Paulo. Obrigado pela audiência também. Pessoal que tá junto com a gente. Também concorrendo aqui ao prêmio de hoje, Nova Peixaria Jales e os três hot dogs coreanos. E hoje, finalzinho do horário. Olha, Dico, Dico também tá com a gente. Dico Souza. Só nas entregas aí, né, Dico? Nosso amigo Diego também.

0: vem participando com a gente aqui, mensagem, lá no telefone 1218. É a Benta, né? Obrigado, Benta. Muito bem, já tá destampando uma azulzinha lá, um pinguizinho. Quem? Adivinha? Ela, a rainha do Tsklek, Irene. Obrigado, Irene, pessoal da Estância da Porteira, e abraço pra vocês. A Irene, Luizão, muito obrigado. Sempre, né, ouvintes aí da Rádio Antena 102 há tanto tempo.
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0: Ô Roger.
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0: O grande Roger também tá junto com a gente, hein? Ouvinte de todos os dias. Fala comigo, Roger.
2: Opa, boa tarde, sextou.
0: Sextou,
2: bebê. Rapaz, hoje você podia jogar aquele modão pra nós lá, o boate azul.
0: Ô, louco. Aí eu vou chutar o balde aqui. Pode ser, Didi. O ouvinte pediu aqui, o nosso amigo Roger. O Roger já tá abrindo a sexta-feira aqui oficialmente, né?
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0: Joaquim Manuel, a Boate Azul, é a música dessa sexta-feira, o tema de sexta-feira, né? Bora lá, gente, mais mensagem chegando aqui, antes de ir pro bloco comercial, a Sandrinha também tá no clima lá, já tá com a boca seca já, né, Sandra? Doidinha, doidinha, vai dar 5 da tarde, né? Só no Tiscleque depois, né, Sandra? Vai parar só no domingo, depois do Fantástico. Ê, Sandrinha, chonada. Só modão, hein, Sandrinha, só modão. Eita, ô, Virsão, Virsão também tá no corre aí pra lá, pra cá, entregando aí as hortaliças, né, em todos os supermercados de Jales e região. O homem domina, né? O homem domina, é a pessoal da Gigante Hortaliças. O pessoal que vai estar com a gente aí no encontro de carros antigos também. Beleza, Virsão? Um abraço pra você, meu querido. Vamos faturar, a gente volta então na sequência com o Antena Play. Mais mensagens.
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7: Bora lá, sonados, estamos de volta aqui com a Antena Play. E aí, é modinha ou modão, hein?
8: É você.
7: Fala comigo.
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7: A Sandrinha disse que vai ser a primeira a votar no domingo, né, Sandra?
8: Renascer.
7: Ei, Sandrinha, não é fraca, não. Tá no clima já das eleições, né?
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7: Beleza, maravilha. Obrigado pela mensagem também aqui da nossa amiga Elisângela. Valeu, Elisângela.
8: Será um.
7: Quem mais? O nosso amigo Leonardo. Leonardo Oliveira também com a gente. Obrigado, Léo. Tudo de bom pra vocês aí. Nosso amigo Ivo, pessoal de Urânia, na sintonia. Ô Luizinho, como é que você tá, Luizinho? Tudo de bom pra você também, meu filho? Nosso amigo Luiz.
8: Quem é
7: Seixas, valeu, obrigado pela audiência também. Rodrigão, um abraço pra você, Rodrigo. Tamo aqui no Santo Expedito. Nosso amigo Rodrigo, quem mais tá por aí? Nosso amigo Ian. Fala, Ian!

0: por aqui, né, gordinho? Fala comigo, gordinho.
1: Boa tarde, meu amigo Cléo. Fala comigo, sextou. Nossa senhora, hoje já começou o programa, já deu uma alegria total na gente aqui. Vontade de tomar
0: uma água.
1: Cléo, tá o Ângelo, o Gordinho, o Éder e o Marcão trabalhando, escutando vocês. Coloca nós nesse sorteio de hoje aí. Toca uma Maldona Apaixonada pra nós do Alan e Aladim hoje.
0: Aí
1: hoje
0: sim.
1: Nós vai de Alan e Aladim porque já é sexta. Já é dia de lavar o pescoço por dentro. Então bora pra cima. Sextou, bebê. Estica, sai cachorro, couro, Cléo, couro.
0: Gordinho, chama na moda, gordinho.
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0: 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Ótima tarde pra você, ouvinte Antena, o melhor ouvinte do mundo. Mandar um abraço aqui também, quero participar do sorteio. Grande abraço pra você, meu amigo Vitor, Vitor Leonardo também. Ô Vitão, um abraço aí, meu querido. Boa tarde, meu amigo Adilson também. Participando com a gente aqui do Antena Play. Valeu, gente. Sônia Regina, tudo bem por aí, Sônia? Ligadinha aí na programação do Antena Play. Tem áudio aí da Sônia? A Sônia mandou áudio? Oi!
1: Oi, eu sou Sônia Regina, morrendo de saudades aqui do Antena Play.
0: Aê, Sônia! Beleza, maravilha. Grande Sônia, ouvinte também do Antena Play, todas as tardes, junto com a gente aí. 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Ô, Devinha, como é que você tá, Deva? Devo Cowboy apaixonado. Fala comigo.
2: Boa tarde, meu amigo. Sextou? Será que pode ou ainda tá cedo?
0: Tá cedo ou já pode, Deva?
2: Se tiver cedo, eu vou abrir uma. Se tiver tarde, eu já tô tomando duas.
0: Ah, é.
2: Então partiu tomar uma.
0: Tanto é, uma ou duas. Mas de qualquer jeito, né, Devinha? Manda o Mato Grosso e Matias lá pro Deva. Esse é chonado, hein? Cê tá doido. Todo sábado
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0: Mato Grosso e Matias, no Antena Play. Vai mandando seu áudio pra gente, participando da programação, mandando seu recado aqui no Zap Antena. Hoje tem 3 hot dogs coreanos aqui da Nova Peixaria Jales, lá na Rua 1, esquina do Elza Pirro, hein? Final do horário, sorteio pra você, beleza? Combinado? 997359981. Ei, modão chonado demais, hein? Hã?
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6: Vamos lá, chonados, só modão, vamos ajeitar a casa aqui, cadê o meu fone de ouvido? Isso, ajeita o teclado pra cá e a moçada bagunçou tudo aqui. Ô Japinha, vamos lá, posso comandar aqui? Pode ser, que botão que aperta aqui? Ah, só aumentar o volume aqui.

Laura, obrigado pela audiência, Laura. Laura. Laura Zaqueu também tá com a gente, valeu. A Maraísa também, obrigado, Mara. Pessoal trabalhando aí, ouvindo a programação da Antena Play. Obrigado, gente. Bora lá. Fala, Chiquito. Chiquito pediu aqui Gian Giovanni. Um pedacinho do Gian Giovanni, pelo menos aí pra nós, se der tempo. Valeu, Francisco.

0: Aí, Jean Giovanni, na Antena 102, mais um modão apaixonado aí pra você, ouvinte Antena 102. Vamos lá, moçada! Mais alô aqui, você que participar com a gente, no final do horário, tem presente aqui da nova Peixaria Javes. Beleza? Combinado então? Jean, tudo bem por aí, Jean? O Jean também tá junto com a gente aí. Ah, tá. Manda alô pra minha mãe. Não vem que vamos. A Margarete. Show, dona Margarete. Também ouvinte, né, de todos os dias aí do programa Antena Play. Valeu, dona Margarete.
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0: Ô, Diogo, como é que você tá, Diogo? Tudo certinho por aí, Diogo? Ótima sexta-feira pra você. Léo Garcia, sextou. Manda o João Mineiro e Marciano pra nós aí. Ô Dirceu, como é que você tá, Dirceu?
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0: Nossos amigos da beleza da pintura aí também. Adriano, obrigado pela audiência também, nosso amigo Adriano. O Jonathan, esse nome é Jonathan. Beleza, nosso amigo Adriano e o Jonathan, pessoal trabalhando nessa sexta-feira. Pessoal doidinho pra encerrar o expediente aí, né, moçada?

0: beijo da égua, né? Eita, nós. Tem jeito, né?
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0: É o nosso ouvinte de todos os dias também, nosso amigo Samuel. Samuel Silva. Valeu, Samuca.
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0: Ah, tá, beleza.
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0: Vamos tocar o João Mineiro, então. Só pedindo aqui pra gente. Pode ser, DJ? Vamos lá, na agulha, hein? Na agulha. Essa mais uma chonada. Essa pros corações apaixonados. Vai ouvir uma música dessa em plena sexta-feira, hein? 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
9: Relacionados, 15 horas, 2 minutos já. Já estamos invadindo aqui o horário do Rádio Raiz. Já para encerrar o programa, né? Maravilha. Deixa eu mandar mais alô aqui. Claro, Boquinho nos autoriza aqui, né, Boquinho? Ô, Gilson, obrigado pela audiência, Gilson. Deixa eu ver quem mais está por aqui. O Diego, a Maraísa também. A Laura, obrigado, Laura, pela sintonia. A Sandra continua por lá. Quem mais? Nosso amigo.
10: O mundo ainda está de pé.
9: Ah tá, Rosimari, né? Pessoal do Córrego do Mico aí também, o Adriano, grande abraço pra vocês. Pessoal lá no Proença também ouvindo a gente. As meninas lá da padaria, nosso amigo Wilson Toledo, valeu Wilson. A Ana, tem áudio da Ana, né? Manda aí, DJ, manda aí, manda o áudio dele.
11: Boa tarde, aqui é da Padaria Proença. Boa, eu gostaria de estar pedindo uma música do Rick Renner, qualquer uma, e mandar para todos os funcionários aqui da padaria, tá? Pro seu Zé, Lucas, Sirlene, pro Wilson.
9: Ô, Wilson.
12: E Ana Paula. Estica,
9: Fala, estica. Manda um estica lá pros meninos do Proença lá. Dá tempo ainda, dá tempo. Pode ser. Ei, moçada chonada, pessoal lá da Padoca. É mais ou menos assim. Oh, e o senhor chama na moda.
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0: aí, Rick Renner, encerrando o Antena Play desta sexta-feira. Obrigado demais, obrigado aí pela audiência do Antena Play, audiência em massa, né? Audiência absoluta em Jales e toda a região. Vamos lá. Quem leva aqui os hot dogs coreanos? Quem leva?
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0: Show, hein? Música é show.

0: Muito bem, vamos encerrando aqui o nosso Antena Play. Final do telefone 0252. 0252. Quem leva aqui? Hot Dog Coreano da Nova Peixaria Jales. É ela. A nossa amiga Adriana, né? Adriana, final do telefone 0252. Já pode ir direto lá na peixaria, tá bom? Fala com o Matheus e com a Anne pra retirar seu mimo lá, tá bom, minha amiga Adriana? Bora, Boquinho! Valeu, obrigado aí pelo espaço. Na sequência, o Rádio Raiz e o melhor do sertanejão até às 7 da noite. Valeu, gente!
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5: Notícia da hora, deixando você bem informado: ação de torcedor leva a justiça a suspender pedido do Vasco para jogar no Maracanã. A justiça suspendeu a ação do Vasco, que busca garantir o uso do Maracanã para o jogo de ida da semifinal da Copa Sul-Americana contra o Boca Juniors, marcado para o dia 20 de outubro. A juíza Adriana Laia Franco, da segunda vara civil da capital, entendeu que o tema já é objeto de outro processo em andamento e que decisões paralelas poderiam gerar insegurança jurídica.
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0: Mendes, sejam bem-vindos. Esta é a sua ZYD 937, canal 272, antena 102, a rádio da sua cidade. E por aqui, Boquinho, até às 19 horas com o Rádio Raiz e a direção geral, doutor Vanderlei Garcia. E a partir de agora, você ligando 36320161 e pode mandar o seu recado pelo WhatsApp, que é o 997359981.
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0: E a partir de agora, manda o seu nome completo pelo WhatsApp da antena. Nós vamos sortear hoje, no final do programa, um par de chinelos da marca B&V, estampado Leque Papelaria, número 3536. Olha que beleza, hein? Um par de chinelo da marca B&V, número 3536, estampado Leque Papelaria. É a Leque Papelaria e a Antena 102 FM que vão presentear você. A partir de agora, manda seu WhatsApp aqui para a Antena 102.
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0: E a primeirinha de hoje, milionário José Rico apaixonado. Ó, manda o nome completo pra cá, viu? Um par de chinelo da marca B&V, estampado Leque Papelaria, número 3536. No final do programa, e você poderá ser o ganhador.

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0: 6:32, Antena 102. Manda um abraço aqui pra galera ouvindo a Antena 102. Alô, Gisele! Gisele de Aparecida do Oeste, né? E chove aí, Gisele. Tá chovendo, Gisele. A Gisele de Aparecida do Oeste, né? Ouvindo um pouquinho, nosso abraço. 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Mandar um abraço também pro Dico, né, Dico? Nosso abraço, Dico. Muito obrigado, meu amigo, pela audiência, viu, Dico? Trabalhando ouvindo o Boquinha, né, Dico? Que beleza, hein? Ô, Sônia Regina, beijão pra você, minha amiga. Tá aí ouvindo o Boquinha também, a Sônia Regina. Né, Soninha?
1: Oi, eu sou Sônia Regina. Nesta linda tarde de sexta-feira, claro que eu estou aqui ligadinha no Rádio Raiz.
0: Ô, minha amiga, muito obrigado, Sônia Regina. Muito obrigado, muito grato pela audiência aí, viu? Sempre, sempre na sintonia, né? Alô, Roger! Tudo jóia, Roger? Maravilha, meu patrão!
2: Ah, opa!
0: Maravilha!
2: Rapaz, agora há pouco eu pedi uma música. Agora eu quero pedir outra aí, se não tiver nenhum incômodo aí. Pode ser qualquer uma aí das narrações do Almir Câmara aí. Poesia.
0: Eu vou ver se eu consigo localizar o Dalmir Câmara aqui, viu? Se eu localizar, eu toco sim pra você, viu, Roger? Muito obrigado, meu amigo, pela audiência e sempre, sempre na sintonia ouvindo a Antena 102, né? Valeu pela participação, ok? Então, olha, estamos aqui com o Rádio Raiz até às 19 horas com a festa no seu rádio. Sextou, galera, sextou, Sandrinha Brito. É nóis, minha amiga. Um beijão pra você, Sandrinha. Muito obrigado também pela audiência. Minha grande amiga Sandrinha Brito, né? Sempre na sintonia ouvindo a Antena. Sempre curtindo aí a Antena 102, a rádio da sua cidade. Manda um abraço também pro meu grande amigo, irmão. Alô, Marcelão, aí no Santo Expedito. Alô, Marcelão. Grande Marcelo. Tá o Marcelo e o Getúlio, rapaz, estão lá ouvindo o Boquinho. Ô, Getúlio, Getulino, né? Getulino. Ô, Getulino, tá tudo certo por aí, Getulino? Que beleza, hein? Tá o Marcelão, tá o Getulino, a Luzia, esposa do Getulino, né, Luzia? Tá o Enzo Gabriel também, tá a Alice, toda a galera aí ouvindo o Boquinho, né, gente? Aí no Santo Expedito, o Getulino, o Marcelão. Um abração pra vocês e muito obrigado pelo carinho da audiência. Segura aí, Marcelão, segura aí, Getulino.

0: Fala, alojada, Gustavo Lima aqui na antena. Eita, mandar um abraço aqui pra Marisley Bercelli, minha grande amiga. Alô, Marisley, um beijão pra você, minha amiga, muito obrigado pela audiência, viu? Marisley Bercelli, sempre na sintonia, né? Abração pra você, Marisley, amiga de longas datas, né? Abração, Marisley. Alô, Wilson da Gigante Hortaliças, meu grande amigo também, né, Wilson? Abração pra você, pra toda a equipe aí da Gigante Hortaliças.
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0: 15 horas e 45 minutos é o Antena News, a notícia em primeiro lugar, deixando você bem informado. E nós temos aqui a Fluminense e Palmeiras acertam carga de ingressos para visitantes na semifinal da Libertadores. Fluminense e Palmeiras chegaram a uma definição sobre a carga de ingresso para visitantes no confronto da semifinal da Libertadores. E os clubes vão disponibilizar os 4 mil ingressos para a torcida adversária, como previsto no regulamento da Comebol. Com um acordo entre as partes, Fluminense e Palmeiras aguardam a liberação da Secretaria de Segurança Pública de São Paulo para concluir o processo e dar início à comercialização das entradas. Segundo a apuração do Globo Esporte, o Corpo de Bombeiros já deu o aval e a expectativa é de que até segunda saia a liberação do batalhão de choque para o aumento da carga.
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2: 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E olha, atenção, atenção, desapareceu um cão de porte grande, cor amarela, que está em tratamento, animal dócil e que precisa de cuidados, viu? Quem viu ou souber do paradeiro, é entrar em contato pelo 997850079. Então desapareceu um cão de porte grande, tá magro, viu? Cor amarela, ele está em tratamento, animal dócil e que precisa de cuidados. A cor dele é uma cor assim, meio marrom, assim, clarinho, viu? E é um animal dócil e precisa de cuidados. Ele tem assim, o focinho é branco, o peito branco também. Ele é marronzinho clarinho, as patas brancas, viu? Então, se você ver esse animal, é só ligar no 997850079.
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3: Boquinho. 15 horas e 59 minutos, é o Rádio Raiz aqui nas ondas da Antena. 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Então manda o seu nome completo pelo WhatsApp da Antena. Alô, Orley, nosso abraço pro Orley, né, Orley? Tá ouvindo o Boquinho? Nosso abraço aí, viu, Orley? Muito obrigado pela audiência, meu irmãozinho. Alô, Irene, minha grande amiga Irene, amiga e irmã, né? A Irene lá do Corre da Porteira em Urânia, rapaz. Sempre ouvindo Boquina, né, Irene? Beijão pra você, minha amiga. Muito obrigado pela audiência, viu? Ô, Gordinho, tá tudo beleza por aí? Tá tudo certo por aí, meu irmãozinho?
4: Boa tarde, Boquinho. Que é isso? Que tempo maravilhoso, sextou? Nossa, dia de lavar o pescoço por dentro, ué. Hoje já pode, né, Boquinho?
3: Já pode.
4: Fala comigo, tá o Ângelo, o Gordinho, o Éder e o Marcão, trabalhando, estando você, coloca nós nesse sorteio de hoje aí, certo? E toca uma modona apaixonada pra nós hoje, do Gini Geno. Toca aquela onda mesmo assim, que o cara sai na sexta e volta no sábado. À noite bebo, procurando forró pra ir.
3: Aí bonito.
4: Sextou, bebê, uma ótima sexta-feira a todos, ouvinte, couro, Boquinho. E dá um abraço pro nosso amigo Vitão do Poço Sena lá, que tá na escuta lá direto. Sextou, couro,
3: cima couro
4: dela.
3: O nosso abraço, Gordinho, muito obrigado pela audiência, bom trabalho pra vocês aí, viu? Bom trabalho, muito obrigado aí pelo carinho da audiência. O Orley também na sintonia. Alô, Wilson da Gigante Hortaliça. Alô, Fábio Pedro.
5: Olá, Boquinho, boa tarde, tudo bom? Aqui é o Fábio Pedro. Passando aqui em casa agora, que eu estou fazendo um trabalho pelas ruas. E eu gostaria de ouvir, até que dá meu tempo que tomar água, a música Prenda com Frank Aguiar. Vai lá para Manezinha, Dona Fátima, de Santo Antônio da Canguada, Fazenda Santa Fátima. Para ouvir o São e o Luizão de Aparecida do Taboado. E para Sandra Vito. Um forte abraço a cada um dos ouvintes. Fiquem todos com Deus. Tchau, tchau.
3: O nosso abraço, muito obrigado, Fábio Pedro, pelo carinho da audiência. Viu? Não tocar nesse bloco pra você, viu? Muito obrigado, Fábio, pelo carinho da audiência, ouvindo a Antena. Mandar uma boa tarde também pra Renata Barbosa. Alô, Renata, uma ótima tarde pra você. Muito obrigado pelo carinho da audiência também, viu? Um abraço também, um carinho especial aqui pro Emílio Zana. Alô, Emílio Zana, nosso abraço, meu irmãozinho. Muito obrigado aí pelo carinho da audiência, sempre aí na sintonia, ouvindo a Antena 102, a rádio da sua cidade. Vem chegando música Raiva Doce. Essa é do Renan Satin. Compositor jalesense, música linda, ó. Raiva Doce.

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3: 16 horas e 12 minutos, notícia da hora, deixando você bem informado nessa tarde de sexta-feira. Os Estados Unidos suspenderam o atendimento presencial na Embaixada dos Estados Unidos em Brasília e nos consulados do país em todo o Brasil nesta sexta-feira por questões de segurança. A decisão foi anunciada na quinta em um comunicado. Na nota, o governo norte-americano não especificou as supostas ameaças que motivaram a medida. E o governo dos Estados Unidos não deixou claro que tipo de serviços consulares fornecidos pela embaixada foram suspensos. Também não especificou se seguirá emitindo vistos e passaportes no período.
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0: Olha, vai mandando seu nome completo pelo WhatsApp da antena e nós vamos sortear no final do programa um par de chinelo da marca B&V, estampado Leque Papelaria, número 35 e 36, viu? Então manda o seu nome completo pra cá. É, você poderá ser o ganhador desse lindo chinelo da B&V, estampado Leque Papelaria. 16 horas e 36 minutos, tá chovendo de WhatsApp aqui, muitos WhatsApp, várias participações e tá faltando a sua. Manda seu nome completo pelo WhatsApp da antena, viu? 16 horas e 37 minutos. Alô, Vitor, do Posto Sena, meu grande amigo Vitor, do Posto Sena, nosso abraço, Vitor!
1: Alô, Boquinho, Boquinho, boa tarde. Boquinho, fazendo um grande favor, hoje a gente quer João Mineiro e Marciano. Tamo aí no trabalho, olha o barulho. Tamo aí trabalhando, graças ao bom Deus. Manda um abraço aí pros pessoal aí da Ferrari Car, Posto Morumbi, o meu querido gordinho, Magninho, gente boa. Tamo junto, valeu, Boquinho, bom final de semana. Amanhã a gente tá na sintonia cedo aí contigo. Valeu!
0: Beleza, meu irmãozinho? Nosso abraço, muito obrigado aí, Vitor do Posto Sena. 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A direção do empresário Didião, meu grande amigo. Alô, Vitor! É o Vitor, o Edro, o João, toda a galera aí do Posto Sena, os frentistas, os melhores do Brasil, né? Ei, moçada, que beleza, hein? O nosso abraço, muito obrigado aí, viu, pelo carinho da audiência. Meu grande amigo Vitor, a todos aí do Posto Sena, sempre, sempre aí na sintonia, ouvindo a Antena 102. Alô, Renata também tá participando do sorteio, viu? Manda seu nome completo pelo WhatsApp da Antena.

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0: Bruno e Marrone, te amo e não te quero, grande sucesso aqui na Antena. Olha, continua mandando seu nome completo pelo WhatsApp da Antena, vamos sortear um par de chinelo da marca B&V, estampado Leque Papelaria, número 3536, e o sorteio será feito no final do programa. Então manda o seu nome completo pelo WhatsApp da Antena, viu? Tá certo? Você poderá ser o ganhador. Mandar uma boa tarde aqui também, deixa eu ver aqui a Terezinha de Jales. Alô, Terezinha, o nosso boa tarde, muito obrigado, minha amiga, pelo carinho da audiência, viu, Terezinha? Um boa tarde aqui também pro Ricardo. Alô, Ricardo, um abração pra vocês aí também, viu? Muito obrigado, viu? Sempre na sintonia, curtindo o Rádio Raiz.
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2: 17h10, olha, continua mandando seu nome completo pelo WhatsApp da antena, que nós vamos sortear um par de chinelo da marca B&V, estampado Leque Papelaria, viu? Número 3536. Você poderá ser o ganhador. Então manda seu nome completo pra cá, beleza? Alô, Wilson de Aparecida do Taboado, tudo bem, Wilson? Beleza, meu irmãozinho?
3: Patrão Boquinho, tudo beleza?
2: Beleza?
3: Boa tarde aí pra todo mundo. O Wilson aqui do Taboado hoje, que é um modão aí, ó, sabe de quem? Renan e Raí, Coração Ferido. Esse modão aí nós vai oferecendo aí pra todos os ouvintes aí do Rádio Raiz. Tchau, obrigado.
2: Beleza, o nosso abraço, muito obrigado aí pelo carinho da audiência, viu? Tá aí ouvindo o Boquinho, que beleza, o nosso abraço, muito obrigado, meu amigo, pela audiência, viu? O som de Aparecido da Boate, sempre na sintonia, ouvindo a antena, né? Que beleza, hein? Um abração pra vocês aí, viu? E mandar um abraço pro meu amigo Manezinho. Manezinho, tá tudo beleza por aí?
4: Tarde, meu amigo Boquinho, sextou. Boquinho, manda aí pra nós, Chitãozinho Chororó, Corpo Estranho, vamos oferecer pro Zé Alicate, pro Marmota, pro Celso, pra Sandrinha Brito, pra Irene, pro Luizão, pro Fábio Pedro, pro Wilson de Aparecido Taboado, pro Everaldo e pra toda a família Supimpa, um abração e fica com Deus e até segunda, se Deus quiser, meu amigo.

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12: O nome dela é Flash, hein?

0: 17h33. Você é minha vida. É minha vida com Zezé de Camargo e Luciano. Ah, mandar um abraço pra minha amiga Sônia Regina. Sônia, tudo jóia, Sônia? Olha o botão aí, ó. Isso é bonito demais, né, Soninha? Sônia gravou e mandou pro Boquinho, ó. Ê, modão, isso é bonito demais. Alô, minha amiga Sandrinha Brito. Tudo jóia, Sandrinha? Beijão pra você, viu, Sandrinha? Muito obrigado pela audiência, viu? Bora, bora tomar um. Aí, bonito, hein? É, mandar um abraço pro Paulinho e a Tati lá no Paulinho Supermercado Santos Pedido, é, Paulinho? É, tá aí trabalhando, ouvindo o Boquinho. Bora, bora, hein? Hoje, sextou, hein, Paulinho? Sextou, hein? Alô, Tati, alô, Paulinho. Alô, Alice, aí no Paulinho Supermercado Santos Expedito. Abração pra você, trabalhando, ouvindo o Boquinho, né? Mandar uma boa. Alô, João Irude. Boa tarde, João Irude, meu grande amigo João Irude. Muito obrigado pela audiência, viu? 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Um abraço pra minha amiga Irene também, né, Irene? Ei, Irene, sextou, Irene? Sextou, minha amiga. Quando sexta, da sexta-feira, começa a dar uma cosquinha na garganta, né? Dá uma poeirinha, tem que limpar, né, Irene? Eita! Alô, Luizão, alô, Irene! Aí no corre da porteira, um abração pra vocês aí, viu? Atacadão, Trator, Peças e Implementos Agrícolas! 102. 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
0: 17:42, mandar um abraço aqui agora. Alô, Irene, minha grande amiga Irene, tá lá no corte da porteira, né, Irene? Ouvindo o Boquinho, o Luizão. Eita, tá tomando aquela geladinha gostosa, né, Luizão? Já saiu do trânsito.

0: campo, já tá em casa, tomando aquela geladinha gostosa, ouvindo o Rádio Raiz, né? O radinho pendurado aí, ó. Ei, que gostoso, hein? Alô, Luizão, alô, Irene, abração pra vocês aí, viu? Mandar um abraço também aqui. Alô, Vitinho, grande Vitinho, tá tudo beleza por aí, Vitinho? Tudo maravilha, tudo na santa paz, meu patrão.
1: Ô, meu amigo Boquinha, manda um alô aqui pra nós, pra Auto Mecânica Sassa, aqui, meu amigo Igor Sá, meu amigo Boca, meu amigo tio Dani. E a gente tá terminando de guardar a senha, vai abrir o letrão aqui. Eu!
0: Alô, Igor! Todos aí do Auto Mecânica Sassa, um abraço do Boquinha pra vocês, viu, gente? Muito obrigado pelo carinho da audiência, viu? Sempre, sempre aí. Alô, Braz! Alô, Igor! Toda moçada aí, né? Aí da Automecânica Sasso, abraçando o Boquinho, muito obrigado pelo carinho da audiência. Ó, que modão pra vocês aí da Mecânica Sasso, ó, poeira da estrada, ó, que modão lindo numa sexta-feira dessa, chega, encheu, a boca vira um corgo, né? Aê, moçada, vai, abre uma.
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0: agora 17:46, Antena 102 FM, a rádio da sua cidade. Vem chegando agora o Triplex do Ídolo. Manda um abraço aqui pro César Zagolim. Ô César, tá tudo beleza por aí, César?
1: Ô Boquim, boa tarde. César Zagolim, manda pra nós aí, Rosa Embriagada, aqui na oficina aqui, ó. Fazer um churrasquinho aqui de aniversário. Valeu, um abraço.
0: Valeu, grande César Zagolim, parabéns, irmãozinho, que Deus te abençoe, felicidades, muitos anos de vida, viu? Aê, aniversário de hoje, César Zagolim, da Zagolim Manutenções de Maquinas, o nosso abraço, César, parabéns, viu? Que Deus continue te abençoando, meu irmãozinho, felicidades, viu? Tá certo? Mandar uma boa tarde também, um carinho especial aqui pra Marlene também, né, Marlene? O nosso boa tarde, viu? 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Daqui a pouco eu sorteio. E vem chegando o Triplex do Ídolo. Triplex do Ídolo. Alô, Paulinho da Fuga. Esse Triplex do Ídolo vai pro nosso grande amigo, né? Eita, o Paulinho. É, rapaz, o homem é fã, né? Eita, vou falar, olha. O Paulinho mandou mensagem ontem aqui, falou assim: Boquinho, manda o triplex do Ídolo e manda pro Fabinho do São Lucas, meu irmão, lá da padaria do São Lucas, né? Ô Fabinho, alô Fabinho da padaria do São Lucas, o triplex do Ídolo de hoje é pra você, meu patrão.
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0: O Triplex do Ídolo de hoje é com eles, Engenheiros do Havaí.

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2: 18 horas e 9 minutos, Antena 102, a rádio da sua cidade. Ê, Paulinho, Paulinho do Ribeirão Lagoa. Tá começando os trabalhos aí, né, Paulinho? Eita, aí bonito, meu patrão. Tá aí no Nica? É, tá lá no Nica, lá no ranchinho. Ó, que beleza, hein, rapaz? É, churrasqueira acesa. Daqui a pouco vai a picanha pra grelha, né, Paulinho? Nosso abraço, meu patrão. Olha, vai mandando seu nome completo pelo WhatsApp da Antena, dá tempo ainda, viu? Daqui a pouco, no finalzinho daqui, lá depois, lá às 18h30, é o sorteio do chinelo da B&V, estampado Leque Papelaria, número 3536. E eu mando seu nome completo pelo WhatsApp da Antena, beleza? Alô, Paulinho, ó, lá no Ribeirão Lagoa, rapaz, aí bonito. E ouvindo um trem desse aqui, Paulinho, ó. Aí que a churrasqueira pega fogo mesmo, ó. E o Grosop, a cosquinha na garganta, limpando, limpar poeira não porque choveu, né? É pra dar uma esquentada na garganta, né, Paulinho? Segura!

18h13, Antena 102 FM, a rádio da sua cidade. Meu amigo Paulinho, lá do Ribeirão Lagoa, grande Paulinho. Tá ouvindo um boquinho, né, Paulinho? Ê, caboclo, tá aí na sintonia ouvindo a Antena 102. Segura aí, Paulinho, lá no Ribeirão Lagoa com a churrasqueira acesa já, ó, que beleza, hein?

0: João Carreiro e Capataz, grande sucesso aqui nas ondas da tela. O Paulinho do Ribeirão Lagoa, nosso abraço, meu irmãozinho. E o Paulinho da Fuga também tá na boca da botija aí, né? Ô Paulinho, o Zezão chegou por aí, Paulinho.
1: Alô, Boquinho, boa tarde, aqui é o Paulinho. Adivinha quem chegou aqui na padaria do Paulinho?
0: Zezão Palmeirense.
1: São Lucas. É, o palmeirense Zezão tá aqui. Ele falou que ele quer ouvir Alain Aladim. Liguei pra te dizer que eu te amo. Tá eu, tá o Fabinho, tá o Zezão palmeirense e o Thiago Batista. Abraço, irmão. Tamo junto.
0: Alô, Zezão, meu grande amigo, nosso abraço. Alô, Paulinho, alô, Fabinho aí na padaria de São Lucas, o nosso abraço.

0: Zezão, Zezão, não chora não, Zezão, não chora não, Zezão. Paulinho, abre mais um pro Zezão aí, ó. Conta uma piadinha pro Zezão. Alô, Fabinho, pessoal de São Lucas, aí da padaria São Lucas, nosso abraço, viu? 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
6: E a previsão do tempo, os termômetros marcando 25 graus no momento, temperatura caiu e a noite teremos uma noite com noite tranquila, sem chuva, né? Noite sem chuva hoje. Nós teremos hoje uma noite marcando 25 graus no momento e hoje chove rápido, poderá chover na madrugada, à noite, né? Mas não está marcando chuva agora para a noite, marcando chuva só para amanhã, né? Amanhã nós teremos a mínima, gente, amanhã, vamos ver aqui, amanhã nós teremos sol, né? Sol o dia, sol com algumas nuvens, chove rápido durante o dia e a noite amanhã. A mínima 21 graus e a máxima 28 graus amanhã. A sensação térmica de 24, poderá chover 79% de chance de chuva amanhã. A umidade do ar para amanhã é de 63% a 99%, 97%. A mínima 21, a máxima 28 graus amanhã nós teremos aí, né? E agora no momento marcando a temperatura marcando 25 graus no momento e o tempo para hoje está nublado no momento e poderá manter nublado à noite e poderá ter chuva na madrugada.
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1: 18:29, Antena 102. Vamos mandar um abraço aqui, deixa eu ver aqui agora. Alô, Dion, meu amigo Dion Fiscarelli, da Fiscarelli Pneus, já tá preparando churrasco já, né? O Dion, ele pega, faz as festas, churrasqueiro profissional, né? As pessoas contratam o Dion pra fazer o churrasco nos casamentos, nas festas, né, Dion? Parabéns, meu patrão. Ó, rapaz, que espetão ajeitado, moço do céu. Ô, Dion, aí bonito, hein, Dion? Numa sexta-feira, acabou que vem uns espetos desse, hein, rapaz? Ó, o trem é bom demais, hein? O trem é bom demais. O nosso abraço, Dion. Alô, cowboy apaixonado. Cowboy apaixonado, meu amigo Deva, né, Deva? Cowboy apaixonado ouvindo o Boquinho. Ó, que beleza, que beleza. Sextou, né, Deva? Sextou, meu patrão. E vem chegando agora. Manda um abraço pro meu amigo Biro. Alô, Biro da Santa Casa. O Biro do Raio X da Santa Casa, né, Biro? Ê, Biro. Biro, grande amigo do Boquinho, lá do Raio X da Santa Casa, né, Biro? Ouvindo o Rádio Raiz. Um abração pra você, Biro. Vem chegando agora o Retro Sertanejo.
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18h42, já saiu o sorteio do chinelo BV da Leque, chinelo BV estampado Leque Papelaria, número 3536, saiu para o número final 8882, saiu para o Ricardo Henrique. Alô, Ricardo Henrique, parabéns, Ricardo Henrique, foi o ganhador do chinelo BV da Leque Papelaria, número 3536. Só ir lá, só passar na Leque Papelaria amanhã até o meio-dia, viu? Seu nome já foi passado para eles. Então, parabéns ao Ricardo Henrique.

de Jales foi o ganhador do chinelo B&V da Leg Papelaria número 3536. Eu só ir lá, só passar pela manhã, até o meio-dia amanhã, dar uma passadinha lá na Leg Papelaria, que você vai pegar o seu chinelo, viu? Parabéns aí, ganhou o chinelo da marca B&V, a sensação do momento, estampado com a Leg Papelaria, beleza? Parabéns, Ricardo Henrique de Jales, ganhou o chinelo B&V da Leg Papelaria. Você que não ganhou, não fica triste não, que, ó, você vai ver que não fica triste não, que a segunda-feira tem mais sorteio de chinelo, viu? Chinelo B&V, sabe que qualidade é nota mil, viu? Beleza? Então manda, continua participando que você poderá ser o próximo ganhador. Segunda-feira tem mais sorteio, beleza? Parabéns, Ricardo Henrique de Jales, o ganhador de chinelo B&V da Leg Papelaria. João Paulo e Daniel, olhos claros.

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8: 18:53, Antena 102, a rádio da sua cidade. Já vamos deixar o último bloco aqui, né, gente? Vamos deixar o último bloco, a gente se fala segunda-feira, amanhã. A gente se fala amanhã. Amanhã, sabadão, eu estarei aqui ao meio-dia, viu? Das 9 da manhã vem Cléo Garcia, eu entro ao meio-dia e às 3 da tarde vem Anderson Clayton com a Arena 102, ok? Um abraço do Boquinho pra todos, fiquem com Deus e até amanhã, se Deus quiser. Tchau, tchau.

0: Isso significa que as redes de ensino da educação básica devem dar conteúdos relacionados à educação ambiental nas salas de aula.
1: Domingo é de eleições.
2: Polícia Rodoviária Federal atua para manter a segurança e garantir o livre deslocamento dos eleitores. Luciana Colares de Holanda.
3: Polícia Rodoviária Federal orienta que é importante buscar informações sobre o trajeto até os locais de votação.
1: Hoje, na apresentação da Voz do Brasil, Mariana Jungmann e Luciano Seixas.
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1: Quem tem valores a resgatar de apostas em bets tem até segunda-feira para fazer isso diretamente nos sites ou aplicativos.
2: Com a proibição dos jogos, os sites têm até essa data para permanecerem no ar.
1: Depois, o dinheiro será devolvido com o intermédio dos bancos.
4: Termina na próxima segunda-feira, dia 5, o prazo para que pessoas que tenham saldo em sites de apostas possam resgatar o valor diretamente nas páginas. De acordo com o ministro da Fazenda, Dario Durigan, desde a última sexta-feira, foram resgatados cerca de 30% do valor que estava em posse das empresas de bets. O saldo a retirar ainda soma R$1,4 bilhão. O ministro destacou que, a partir do dia 6, terça-feira, os sites e aplicativos deixam de operar e os recursos que ainda estiverem nas contas vão começar a ser devolvidos aos apostadores pelos próprios bancos que operam as bets.
5: O jeito mais simples e fácil da pessoa pegar o seu dinheiro de volta é entrar no site e retomar o dinheiro até segunda-feira, dia 5, fim do dia. Lembrando que quem não conseguir fazer, por não ter recebido essa mensagem, por ter tido qualquer dificuldade, qualquer impedimento, que esse recurso, como é das pessoas, vai ser devolvido depois pelos próprios bancos que operam para as bets. Entre os dias 9 e 14 de outubro, vão fazer a devolução.
4: Ainda de acordo com o ministro Dario Durigan, foram identificadas 48 contas em casas de apostas com saldo superior a R$500 mil. Esses perfis estão passando por uma análise mais detalhada por parte do governo. Já o ministro da Justiça e Segurança Pública, Wellington Silva, afirmou que desde a última sexta-feira, mais de 10 mil sites ilegais de apostas foram identificados e retirados do ar.
6: Do ponto de vista de derrubada de sites, o número de hoje, nós já passamos de 10 mil sites encaminhados para a Anatel para a derrubada. Nós estamos refinando os fluxos e estamos aprofundando cada vez mais a questão da fiscalização.
4: Em outra frente, o Ministério da Saúde iniciou uma campanha nacional de prevenção aos danos das apostas online, com depoimentos e um tutorial que orienta o usuário a realizar um autoteste para identificar possíveis riscos relacionados às apostas.
7: Eu vi que tinha um monte de gente ganhando e achei que comigo ia ser igual. Eu estava apostando sem parar, só para tentar recuperar o que eu tinha perdido. A depressão e a ansiedade estavam tomando conta de mim.
8: O SUS pode te ajudar a sair dessa situação. As apostas online são um problema, causam dependência, te endividam e destroem sua família.
4: De acordo com o resultado obtido no autoteste, são indicadas opções de orientação e cuidado, como o teleatendimento disponível no Meu SUS Digital, a plataforma centralizada de autoexclusão do Ministério da Fazenda e os serviços presenciais disponíveis no SUS. O material da campanha e o autoteste podem ser encontrados na página gov.br/apostas online. Reportagem Luana Karen.
2: Para registrar denúncias sobre irregularidades ou oferta ilegal de apostas, acesse gov.br/falabr.
1: Lá é possível descrever o caso com informações que possam ajudar na apuração, informando endereços de sites ilegais. Também é possível anexar documentos, imagens e outros arquivos.
2: A denúncia também pode ser registrada de forma anônima. Nesse caso, a pessoa não recebe protocolo nem pode acompanhar o andamento da manifestação.
1: No próximo domingo, milhões de brasileiros vão às urnas para escolher seus representantes no executivo e no legislativo.
2: Para garantir o fluxo no trânsito e garantir que todos consigam chegar aos locais de votação, a Polícia Rodoviária Federal estará de prontidão.
1: O trabalho nas ruas será feito de forma integrada com outros órgãos de segurança.
3: Garantir o livre deslocamento dos eleitores até os pontos de votação, manter a segurança e evitar imprevistos a quem vai votar. A Polícia Rodoviária Federal já está trabalhando para isso desde antes das eleições. E o trabalho inclui a integração com outras instituições, tribunais regionais eleitorais, forças de segurança e instituições públicas vão atuar em conjunto no período eleitoral para definir a mobilização em cada local. A diretora de operações da PRF, Nádia Zilotti, explica que todo o efetivo estará disponível nos dias de votação.
9: Para este próximo domingo estaremos com todo o efetivo disponível e, além disso, nós temos a publicação de normativos que garantem a fluidez, a segurança viária para o cidadão, por meio da restrição de veículos muito longos ou então que estejam transportando cargas muito pesadas.
3: A restrição de tráfego para veículos pesados vale para os dias 4 e 25 de outubro, primeiro e segundo turnos. E a Polícia Rodoviária Federal orienta que os eleitores se planejem antes de ir votar. Além de se certificar de que está com o título de eleitor em mãos, é importante buscar informações sobre o trajeto até os locais de votação. E a diretora de operações faz um alerta também para quem vai pegar a estrada.
9: Observe as normas de trânsito, utilize o cinto de segurança, peça para os demais usuários do veículo também utilizarem o cinto, não fale ao celular, observe os limites de velocidade. Essa e tantas outras normas de trânsito são essenciais e indispensáveis para que você consiga sair da sua residência e retornar em segurança.
3: A PRF mantém o atendimento à população nas unidades operacionais dos 26 estados e do Distrito Federal e pelo telefone 191. Reportagem Luciana Colares de Holanda.
2: E as Forças Armadas também vão apoiar a Justiça Eleitoral para que a votação e a apuração ocorram com segurança nas eleições.
1: A atuação mobiliza mais de 26 mil militares de regiões isoladas da Amazônia a grandes centros urbanos.
2: O Brasil vai sediar a Copa do Mundo Feminina de Futebol em 2027 e os preparativos para o evento já começaram.
1: Para receber profissionais de outros países que atuarão em atividades relacionadas à competição, o Ministério da Justiça e Segurança Pública publicou regras específicas para autorização de residência temporária de imigrantes que vão trabalhar no Mundial.
2: O diretor do Departamento de Migrações do Ministério da Justiça, Vitor Sempel, reforça que a autorização não é definitiva e os pedidos poderão ser analisados em até 10 dias úteis.
10: Essa portaria, ela só regulamenta o caso da autorização de residência temporária, até o encerramento do evento ou até 6 meses após o encerramento do evento. Essa portaria, ela cria quase como um fast track, né? Um procedimento acelerado aqui, né? Então, são 10 dias úteis, uma vez protocolado o processo, que o Ministério da Justiça e Segurança Pública tem para analisar aquele pedido.
1: Os pedidos deverão ser feitos pelo Sistema de Gestão e Controle de Imigração no endereço migrante.mj.gov.br.
2: Mais chuvas no sul e estiagem no centro-oeste e norte do país.
1: É o que o fenômeno El Niño deve provocar no Brasil nos meses de outubro, novembro e dezembro deste ano, de acordo com um boletim divulgado pelo INMET, o Instituto Nacional de Meteorologia.
11: O fenômeno climático El Niño deve ganhar força entre outubro e dezembro, período que marca a transição da primavera para o verão. A meteorologista do INMET, Instituto Nacional de Meteorologia, Tamara Parente, explica que se a previsão se confirmar nos próximos meses, o fenômeno deve atingir intensidade muito forte e poderá ser o mais intenso registrado desde 1950.
12: A gente trabalha, né, como uma previsão, mas é certo que o El Niño pelo menos será na categoria forte, podendo chegar até dezembro na escala muito forte, que seria ali a última escala de intensidade do El Niño.
11: O cenário previsto para o país é marcado por contrastes. A região sul tende a registrar chuvas acima da média, que pode causar enchentes, alagamentos e deslizamentos de terra. Já as áreas do centro e do norte do país podem enfrentar períodos mais secos, com aumento do risco de incêndios. As temperaturas também devem permanecer permanecer acima do normal em grande parte do território brasileiro. O ministro da Pesca e Aquicultura, Edipo Araújo, alerta que o El Niño também pode alterar os níveis de chuvas das regiões norte e sul do país e, consequentemente, impactar nas atividades dos trabalhadores que dependem da pesca.
13: Temos uma sala de crise do governo federal com um olhar transversal aos diferentes segmentos econômicos e sociais que envolve o público que irá sentir os efeitos do El Niño este ano. Houve um efeito moderado para alto que deve impactar e contrair muito o ambiente aquático, o que vai impactar diretamente a atividade pesqueira.
11: O El Niño é caracterizado pelo aquecimento anormal e persistente da superfície do Oceano Pacífico na região da linha do Equador. Durante o fenômeno, que normalmente começa a se formar no segundo semestre do ano, as águas ficam pelo menos 0,5 graus Celsius acima da média por um período de no mínimo 6 meses. A Defesa Civil Nacional possui um serviço de alerta sobre riscos de desastre natural. Para receber informações sobre a região onde você está, é só enviar um SMS para 4199 com o número do CEP ou pelo WhatsApp 61 2034 4611. Reportagem Gabriela Noronha.
2: E como o fenômeno climático El Niño pode atingir o agro? Para responder essa questão, o Ministério da Agricultura e Pecuária lançou hoje uma página oficial com informações e orientações sobre o El Niño e seus possíveis impactos na agricultura e na pecuária brasileira.
1: A página pode ser encontrada no site do Ministério da Agricultura, em gov.br/agricultura.
2: E pescadores e pescadoras de todo o país têm até o dia 31 de dezembro para enviar o relatório anual de exercício da atividade pesqueira, o REAP, de 2021 a 2025.
1: O REAP é uma forma de comprovar o exercício do trabalho. Também contribui para manter a licença de pesca ativa no Registro Geral da Atividade Pesqueira, requisito para o seguro defeso.
2: Para deixar tudo regularizado, vá na plataforma Pesque Brasil, do Ministério da Pesca e Aquicultura.
1: Lá, informe o que realmente pescou e comercializou, sem deixar informações de fora. Se não tiver pescado em algum período, informe essa situação no relatório.
2: A diretora do Departamento de Registro e Monitoramento da Pesca e Aquicultura, Elielma Ribeiro Borsen, fala da importância do preenchimento do relatório.
14: Para manter seu RGP ativo junto ao MPA, é necessário que você envie o relatório de exercício de sua atividade, o REAP, que pode ser enviado mensalmente ou ao final de cada ano. Fique atentos para não perder o prazo de envio e preencha corretamente com todos os dados de sua pescaria, com todos os dados que são solicitados. Essa informação fortalece as políticas públicas da pesca no país, garantindo a visibilidade dessa importante atividade econômica.
1: O contato com a natureza e a educação ambiental ganha um reforço na legislação brasileira.
2: O chamado ECA Ambiental amplia esses direitos para crianças e adolescentes, enquanto uma nova política orienta as escolas sobre educação ambiental e mudanças climáticas.
1: Confira na reportagem de Pablo Mundim.
15: Brincar ao ar livre, ter contato com a natureza e aprender a cuidar do meio ambiente. Esses direitos agora estão expressamente previstos na legislação brasileira para crianças e adolescentes. A nova lei, conhecida como ECA Ambiental, amplia o estatuto da criança e do adolescente e estabelece diretrizes para garantir o acesso a ambientes saudáveis, como praças, parques e áreas verdes. E a escola tem um papel importante nesse processo. A lei incentiva a educação baseada na natureza e a adaptação dos espaços escolares para ampliar essas experiências. E a partir de agora, o país conta com uma Política Nacional de Educação Ambiental Escolar. Isso significa que as redes de ensino da educação básica devem dar conteúdos relacionados à educação ambiental nas salas de aula. A Coordenadora-Geral de Educação Ambiental para a Diversidade e Sustentabilidade do Ministério da Educação, Viviane Vazzi Pedro, explica os objetivos da iniciativa.
16: A iniciativa busca fortalecer a educação ambiental nas escolas e apoiar as redes de ensino em ações de prevenção, mitigação e adaptação às mudanças climáticas.
15: A Política Nacional de Educação Ambiental Escolar prevê ainda apoio às redes de ensino na criação de protocolos de emergência climática e planos de adaptação da infraestrutura escolar, principalmente em regiões mais vulneráveis. Em Brasília, projetos ambientais já fazem parte da rotina de estudantes da rede pública. Na Escola Parque, os alunos participam de atividades que
17: que estimulam o cuidado com o espaço coletivo e aproximam as crianças da natureza. É o conhecimento na prática, explica a diretora do colégio, Aline Prota Lana.
18: Poder ter aula no meio da natureza e complementar o currículo de uma forma muito rica, porque aqui eles estão trabalhando só na prática, né? Com todas essas áreas, eles estão trabalhando, colocando a mão na massa mesmo, podendo vivenciar tudo isso a partir do contexto que eles já estão inseridos.
17: Na Escola Parque, os alunos aprendem a plantar, cuidar e colher alimentos. O coordenador de meio ambiente da escola, Leonardo Ratano, destaca que essas experiências fazem parte do aprendizado dos estudantes e mostram na prática a importância de preservar o ambiente.
19: Com isso a gente vai aos poucos, né, fazendo essa alfabetização ecológica e criando nas crianças, né, essa importância de preservar o meio ambiente.
17: E o aprendizado não fica só na escola. Arnaldo Alves de Souza, estudante de 11 anos, sabe que pode levar para casa o que aprende nas atividades.
20: Que a gente aprende várias coisas e nós pode fazer isso em casa.
17: O ECA Ambiental prevê a atuação conjunta da União, dos estados, do Distrito Federal e dos municípios na implementação das medidas. Já a Política Nacional de Educação Ambiental Escolar contará com uma rede de governança para apoiar gestores e redes de ensino na elaboração de protocolos de emergência climática e planos de adaptação das escolas. Reportagem Pablo Mundim.
2: E foi criada uma rede de proteção a profissionais de educação que sofreram violências relacionadas ao exercício da profissão.
1: Agora eles podem contar com serviço de acolhimento, orientação e informação oferecido pelo Observatório Nacional da Violência contra Estudantes, em parceria com o Ministério da Educação.
21: Profissionais da educação que sofreram violência relacionada ao exercício da profissão podem contar com serviço de acolhimento, orientação e informação. A rede de apoio é oferecida pelo Observatório Nacional da Violência contra Estudantes, em parceria com o Ministério da Educação. A iniciativa é realizada por meio de um projeto de extensão da Universidade Federal Fluminense, no Rio de Janeiro. O serviço de acolhimento, orientação e informação aos que sofreram violência como profissionais da educação estão presentes em todas as regiões do país, como explica Erasto Fortes Mendonça, coordenador-geral de Políticas Educacionais em Direitos Humanos do MEC.
22: Observatórios regionais sediados em universidades federais nas 5 regiões do país, a rede aproxima o acolhimento das diferentes realidades dos profissionais da educação. O serviço articula apoio pedagógico, orientação jurídica e atenção à saúde mental para educadores que sofrem violência em razão de seu trabalho.
21: O serviço integra o eixo proteção e defesa dos profissionais da educação, da Política Nacional de Educação em Direitos Humanos nas instituições de ensino, a EducaDH. Erasto Fortes destaca a importância de os educadores contarem com essa rede de proteção.
22: Proteger educadoras e educadores contra a violência, a censura e a perseguição é defender o direito à educação e à liberdade de ensinar e de aprender.
21: Entre outras situações, o serviço atende casos de desrespeito à autonomia docente e de exposição indevida de voz ou imagem com acusações contra educadores. O serviço atende casos relacionados à censura a conteúdos escolares ou contra aulas sobre temas como gênero, raça e desigualdade social. Locução: Júlio César de Oliveira. Reportagem: Isaías Godinho.
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2: O Dia Mundial dos Animais está logo ali, é domingo, 4 de outubro.
1: E quer lugar melhor para lembrar dessa data do que a Transpantaneira? Fazer esse caminho é como estar num safari de verdade, só que bem aqui no Brasil.
2: Ali você dá de cara com jacarés, capivaras, tuiuiús e um monte de aves coloridas que parecem posar para foto.
1: E a grande estrela que todo mundo quer ver de perto é a onça-pintada, que está na lista de espécies ameaçadas.
2: Por isso, o turismo na região precisa ser feito com muita responsabilidade, para proteger e também para proteger a região e todas as espécies que vivem por lá.
24: Imagine percorrer uma estrada em que a qualquer momento o próximo encontro pode estar dentro d'água, no alto de uma árvore ou escondido no meio da vegetação. No Pantanal de Mato Grosso, esse caminho existe. É a estrada Parque Transpantaneira, que liga Poconé a Porto Jofre. São cerca de 145 quilômetros de estrada de terra com 125 pontes. Mas, para quem percorre o trajeto, a estrada é muito mais que um caminho. É uma espécie de observatório a céu aberto. Jacarés, capivaras, tuiuiús e dezenas de espécies de aves fazem parte da paisagem. E não é preciso chegar ao destino para começar o passeio. Muitas vezes, a atração está justamente às margens da estrada. A criadora de conteúdo Beatriz Venturini saiu de São Paulo para ter essa experiência.
0: O que a gente sentiu foi mais ou menos como se estivéssemos em um safari, né? Porque a gente andava de carro e não sabia o que esperar na próxima ponte. E a gente sempre se surpreendia, né? O que eu mais gostei, acho que foram os jacarés, pela quantidade. E, assim, vimos mais de 20, assim, na mesma ponte. É um espetáculo ver as onças em Porto Jofre. Foram experiências maravilhosas, né?
24: Ainda trilhas e passeios de barco. E quando o dia termina, o Pantanal ganha outros sons e outros moradores começam a aparecer. Mas não se engane, no caso da observação noturna, onde é possível ver antas, um dos maiores mamíferos do Pantanal, é indispensável apoio especializado. É o que explica o coordenador do Centro Nacional de Pesquisa e Conservação de Mamíferos Carnívoros do ICMBio, Rogério de Paula.
5: Passeios aí viram safaris noturnos, né, que levam as pessoas, os holofotes, né, as grandes lanternas de luzes que vão fazer a focagem nos campos, é isso. Aí é um turismo um pouco mais especializado, menos individualizado.
24: Para quem visita a Transpantaneira, cada quilômetro percorrido revela sons e cenas inesquecíveis. Um dos encontros mais esperados, sem dúvida, é com ela. A onça pintada. Para a enfermeira Rosiane Feitosa, o momento é inesquecível.
6: Eu tive a oportunidade de ver a onça no Pantanal. Foi um daqueles momentos que a gente sabe que vai guardar para sempre na lembrança, no coração. Ver um animal que eu admiro tanto, livre e no seu habitat natural, foi emocionante demais.
24: O felino, símbolo da fauna brasileira, é uma espécie ameaçada de extinção e está entre os animais monitorados pelo ICMBio. O trabalho inclui pesquisa científica e ações de conservação, como ressalta o coordenador do Centro Nacional de Pesquisa e Conservação de Mamíferos Carnívoros, Rogério de Paula.
5: Quando a gente fala do turismo, né, se o turismo ele não é bem controlado, ele pode vir a ser um problema. Então a gente tem hoje ali nessa área de observação das onças pintadas, você tem uma rede de trabalho onde muitos piloteiros ali de lanche, de barcos que vão levar turistas, eles acabam se concentrando quando se encontra uma onça, porque eles comunicam pelo rádio, todo mundo vai lá mostrar para os seus turistas. Então a gente tem instituído diretrizes, qual que é a distância de aproximação, número de pessoas, né, presentes, e isso a gente começou a ver a necessidade de revisar essa política nos últimos anos.
24: E talvez seja justamente essa a maior experiência de quem atravessa a Transpantaneira. Perceber que ali a gente não está apenas passando pela natureza, está entrando no território dela, um território onde cada ponte, cada curva e cada som podem anunciar um novo encontro. Com sonorização de Reinaldo dos Santos, reportagem Karine Melo.
1: E na semana que vem vamos trocar a estrada pelo mar e falar de viagens em cruzeiros brasileiros.
2: Para quem gosta de viajar e conhecer lugares novos, o turismo de cruzeiro pode ser uma boa opção.
1: Eles reúnem lazer e a oportunidade de conhecer vários destinos em um só roteiro.
2: A temporada de cruzeiros começa esse mês e estão previstos 8 navios e 187 roteiros, com oferta de mais de 831 mil leitos.
1: Então vem viajar com a gente e viver essa experiência em alto mar.
2: E essas foram as notícias do governo federal.
1: Uma realização da Secretaria de Comunicação Social da Presidência da República.
2: Com produção da empresa Brasil de Comunicação.
1: Fique agora com as notícias do Poder Judiciário e do Congresso Nacional. Boa noite e bom fim de semana.
2: A gente volta segunda-feira. Boa noite.

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2: STF estabelece regras para petições protocoladas em processos já existentes.
3: Advogados devem identificar processos que envolvam assédio eleitoral.
2: Termina prazo para propaganda eleitoral paga na imprensa escrita.
3: Boa noite, eu sou Marcela Luiza.
2: E eu sou Walter Lima.
3: A presidência do Supremo Tribunal Federal publicou nesta sexta-feira uma resolução com o objetivo de organizar e conferir mais transparência ao envio e à distribuição de pedidos apresentados dentro de processos que já estão em andamento.
2: A medida busca assegurar a regra de que os processos devem ser distribuídos de forma aleatória, mediante sorteio entre os ministros.
3: A norma também pretende reforçar o princípio do juiz natural, evitando que novos pedidos fiquem vinculados automaticamente a um relator específico.
2: A resolução entra em vigor na data de sua publicação e vale apenas para as petições protocoladas a partir dessa data.
3: Advogados devem identificar processos que envolvam assédio eleitoral.
2: A norma vai permitir que a Justiça do Trabalho acompanhe os casos. Marla Lacerda.
4: Ações trabalhistas sobre assédio eleitoral devem incluir um identificador específico no cadastro do processo judicial eletrônico, o PJE. A correta identificação vai dar maior visibilidade ao problema, uniformidade ao tratamento desses casos, além de facilitar a atuação da Justiça do Trabalho. Juízes também devem comunicar ao Ministério Público do Trabalho e ao Ministério Público Eleitoral a existência de fatos que possam caracterizar essa prática. A medida vai ajudar no desenvolvimento de ações de prevenção, fiscalização e combate ao assédio eleitoral, fortalecendo a proteção dos trabalhadores.
3: Há 3 dias do primeiro turno das eleições, termina prazo para propaganda eleitoral paga na imprensa escrita.
2: A regra vale para jornais, revistas e tabloides e está prevista na legislação eleitoral. Guilherme Firmino.
5: Termina hoje o prazo para divulgação paga de propaganda eleitoral na imprensa escrita. Jornais, revistas e tabloides também não podem mais reproduzir essas propagandas na internet. A partir de amanhã, será permitida apenas a distribuição de material gráfico, como santinhos, e a realização de caminhadas, carreatas ou passeatas, até às 10 da noite. No domingo, as sessões eleitorais abrem às 8 horas da manhã e vão até às 5 da tarde, no horário de Brasília.
3: STJ mantém ação de improbidade contra servidor federal após desclassificação da demissão em PAD, processo administrativo disciplinar.
2: A ação civil pública por improbidade foi ajuizada pela União. Fátima Uchoa.
6: Um advogado da União foi demitido por suposto uso de documentos falsos para obter progressão funcional. Em mandado de segurança no STJ, a primeira sessão reconheceu que a conduta seria ilícito administrativo de menor gravidade, que não justificaria a demissão. Então, a União ajuizou ação por improbidade administrativa com base nos mesmos fatos investigados no PAD, mas o TRF4 rejeitou a petição inicial. Agora, o relator na primeira turma do STJ, ministro Sérgio Coquina, afirmou que a decisão em mandado de segurança não impede ajuizamento ou prosseguimento de ação civil pública por improbidade, pois não foram discutidas a existência dos fatos apurados no PAD, nem a autoria do servidor, mas apenas a proporcionalidade da pena de demissão, que foi afastada.
3: Justiça Federal mantém suspensão de associação indígena suspeita de desvios e apoio a garimpo ilegal no Pará.
2: A decisão acatou um pedido do Ministério Público Federal. Vanessa Pereira.
7: O MPF entrou com a ação após investigações apontarem irregularidades na associação, criada para defender os direitos dos povos caiapó. Entre os problemas estão a falta de prestação de contas, o uso indevido de recursos coletivos e o incentivo ao garimpo ilegal em terra indígena. A decisão mantém o bloqueio dos repasses mensais da Vale para a associação, que agora são depositados em uma conta judicial. O dinheiro fica protegido para a comunidade e poderá ser liberado pela justiça para atender necessidades urgentes da população indígena, como saúde e alimentação.
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3: Uma boa noite.
2: Um bom fim de semana e boas eleições.
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9: Eu sou Humberto Pinheiro e estes são os destaques de hoje do Jornal do Senado, que começa agora. Eleição deste domingo renovará 2/3 da composição do Senado Federal. Projeto prevê adaptação para atendimento de saúde digno a pessoas com obesidade. Senado pode acabar com limites de vagas para mulheres em concursos na área de segurança pública. Boa noite. Nas eleições deste ano, o eleitor vai escolher 6 representantes, em uma sequência que precisa ser observada na urna eletrônica. Para o Senado, serão 2 votos. O eleitor deve escolher 2 candidatos diferentes. Os detalhes com a repórter Yasmin Rodrigues.
10: Em 2026, cada eleitor vai votar 2 vezes para o Senado. Mas antes de chegar aos senadores, o eleitor precisa passar por outras escolhas na urna. E saber a ordem dos cargos e a quantidade de números de cada candidato ajuda a evitar erros na hora da votação. A jornalista do Senado, Esther Monteiro, explica a ordem e quantos dígitos devem ser digitados em cada escolha.
11: Primeiro é a vez do deputado federal, são 4 dígitos. Depois, deputado estadual ou distrital, 5 dígitos. E aí é que chega a vez do senador. São 2 votos, 2 nomes diferentes. E são 3 dígitos. E depois é que você vai votar para governador, 2 dígitos, e para presidente da República, 2 dígitos.
10: Também não é possível votar na legenda para senador. Como a eleição para o Senado é majoritária, o eleitor precisa escolher nominalmente 2 candidatos. Em uma eleição, cada estado e o Distrito Federal escolhem 1 senador. Na seguinte, 2. Neste ano, serão renovadas 54 cadeiras, o equivalente a 2/3 da casa. E os 2 votos para senador têm exatamente o mesmo peso.
9: 158 milhões de brasileiros vão às urnas neste domingo. O repórter Márcio Maturana traz mais números desta eleição e recomendações da Justiça Eleitoral.
12: Não se pode entrar na cabine eleitoral com celular ou outro objeto que possa registrar o voto. Esses aparelhos têm que ficar com os mesários, mas o presidente do Tribunal Superior Eleitoral, o ministro Cássio Nunes Marques, recomenda que se levem os números num pedaço de papel.
13: A colinha eleitoral de papel pode e deve ser usada para que eleitoras e eleitores anotem os números dos candidatos e possam votar com calma e certeza.
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9: 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O Senado vai analisar um projeto de lei que obriga os estabelecimentos que prestam serviços público e privado de saúde a se adaptarem para garantir atendimento digno a pessoas com obesidade. Dados do Ministério da Saúde indicam que, em 2024, a proporção de adultos com obesidade no Distrito Federal e nas capitais de estado superou a marca de 25%. Repórter Alexandre Campos.
16: A ideia do projeto é garantir às pessoas com obesidade o acesso à saúde por meio de equipamentos e mobiliário compatíveis com suas especificidades. Macas, cadeiras de rodas, balanças, aparelhos de aferição de pressão arterial e máquinas usadas no diagnóstico por imagem devem ser dimensionados de modo que possam garantir o pronto atendimento dessa parcela da população. Ao afirmar que essa adaptação nos estabelecimentos garante o acesso aos serviços de saúde, a médica e autora do projeto, senadora doutora Eudócia, do PSDB de Alagoas, citou algumas medidas que podem reduzir o número de casos de obesidade e suas complicações.
17: Conscientizarmos a nossa população que alimentação saudável, balanceada, exercícios físicos e manter a sua rotina de consultas médicas é de suma importância. Obviamente, também fazer o check-up, né, uma vez por ano, ao menos, e na classe infantil é acompanhamento pediátrico.
16: Pelo texto, a assistência às pessoas com obesidade não deverá ser negada ou recusada caso no posto, unidade de saúde ou hospital não haja esse material disponível. A falta de equipamentos adequados também não pode representar qualquer constrangimento, exposição indevida, discriminação ou tratamento indigno.
9: O Senado pode acabar com o limite de vagas para o público feminino em concursos da área de segurança pública. A proposta, já aprovada na Comissão de Segurança Pública e que aguarda votação no plenário, ainda reserva pelo menos 20% das vagas nas polícias e corpos de bombeiros a mulheres. Repórter Bruno Lourenço.
18: O projeto de lei que proíbe a limitação de vagas para mulheres em concursos da área de segurança pública cria ainda a Política Nacional de Valorização das Mulheres para o setor. A proposta reserva também pelo menos 20% das vagas nos concursos públicos para as polícias e bombeiros para o público feminino. A relatora na Comissão de Segurança Pública, senadora Damares Alves, do Republicanos do Distrito Federal, defendeu as medidas.
19: O que queremos? Uma política de valorização da mulher lá na Polícia Militar, no Corpo de Bombeiro, na Polícia Civil.
18: A nova política, que será condição para o repasse de verbas do Fundo Nacional do Setor, estabelece igualdade de oportunidades entre mulheres e homens nas carreiras da segurança pública, fim da exclusividade ou preferência dessas atividades para homens, rejeição de práticas, atitudes e crenças discriminatórias e o enfrentamento do assédio e da violência contra mulheres no ambiente de trabalho.
9: Mulheres vítimas de violência doméstica e familiar em situação de vulnerabilidade social e econômica

0: Se o Moura do MDB de Rondônia, a dependência financeira pode dificultar o rompimento da situação de violência sofrida pela mulher.
1: Grande parte das mulheres suportam a violência por causa do homem, protetor do homem, que é um mantenedor da casa. Mas tirando ela dali, levando para proteção, garantindo uma sustentação por 6 meses e capacitando essas mulheres, com certeza a coisa melhora.
0: Trabalhos técnicos de João Lira. O Jornal do Senado fica por aqui. Acompanhe agora as notícias do Tribunal de Contas da União e da Câmara dos Deputados. Boa noite e bom fim de semana.
2: Minuto do TCU.
3: O Tribunal de Contas da União fiscalizou a execução das obras da BR-230 na Paraíba após reclamações da população sobre as condições da rodovia. A auditoria analisou o trecho de 30 quilômetros. O contrato ultrapassou R$ 560 milhões de reais e a obra avançou apenas 32% em 9 anos. O TCU também identificou risco de paralisação por falta de recursos, problemas ambientais e questões contratuais. Na sessão plenária que analisou o processo, o ministro relator Walton Alencar comentou os impactos da situação.
4: O resultado é uma rodovia em obras há muitos anos, com desvios, insegurança viária e prejuízos à mobilidade e à economia da região.
3: Para 2026, estão previstos apenas 12 milhões de reais, sendo que mais de 300 milhões ainda precisam ser executados. Saiba mais em tcu.gov.br.
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5: Discriminação contra pessoas com deficiência nas escolas terá pena maior.
6: Pais de recém-nascidos devem receber treinamento antes da alta hospitalar.
5: Projeto de lei autoriza a instalação de suportes para bicicletas em ônibus.
6: Boa noite. Avança na Câmara a proposta que prevê a instalação de suportes para bicicletas em ônibus. A repórter Silvia Munhato tem mais detalhes.
7: A Comissão de Viação e Transportes da Câmara dos Deputados aprovou o projeto que autoriza a instalação de suportes para o transporte de bicicletas na parte externa ou no interior de ônibus e micro-ônibus. O texto permite a instalação dos suportes nos transportes urbano e rural, cabendo aos estados e municípios definir o percentual mínimo da frota que deve contar com equipamento. A relatora, deputada Leda Borges, do Republicanos de Goiás, explicou que os suportes deverão ser aprovados por órgão ou entidade de metrologia legal, assegurando que a implementação da medida observe critérios de segurança e adequação técnica dos veículos. A proposta que autoriza a instalação de suportes para o transporte de bicicletas na parte externa ou no interior dos ônibus será analisada agora pela Comissão de Constituição e Justiça. Da Rádio Câmara de Brasília, Silvia Munhato.
2: Transportes.
5: Rodrigo de Castro, do União de Minas Gerais, apoia projeto que dispensa até 2032 a cobrança do adicional ao frete para a renovação da marinha mercante em transportes destinados às regiões Norte e Nordeste. O benefício vale para operações de cabotagem, navegação fluvial e lacustre.
6: Rodrigo de Castro considera que a prorrogação pode reduzir os custos de transporte nessas regiões, já que o adicional é cobrado sobre o frete marítimo.
5: Gutenberg Reis, do MDB do Rio de Janeiro, apresentou o projeto que autoriza o Instituto Cultural Marinha Mercante a instituir 14 medalhas e ordens honoríficas. A proposta busca valorizar contribuições para áreas como transporte, segurança da navegação e economia do mar.
6: O deputado ressalta a importância estratégica da Marinha Mercante no desenvolvimento econômico, logístico e energético do Brasil. Gutenberg Reis reitera que o reconhecimento de profissionais que contribuem para o crescimento sustentável do setor pode fortalecer a cultura marítima.
2: Economia.
5: A Câmara analisa a proposta de emenda à Constituição que permite que estados e municípios concedam créditos do imposto sobre bens e serviços para doadores e patrocinadores de projetos culturais e esportivos. Na visão de Luiz Fernando Faria, do União de Minas Gerais, a medida preserva o financiamento desses setores após a reforma tributária.
6: O texto estabelece que o Comitê Gestor do IBS vai definir critérios para a liberação dos incentivos

0: sem comprometer a arrecadação dos entes federados. Luiz Fernando Faria ressalta que o apoio tributário à cultura e ao esporte é fundamental para movimentar a economia criativa.
1: Stefano Aguiar, do PSD de Minas Gerais, defende a ampliação da imunidade tributária para entidades esportivas sem fins lucrativos. Proposta sobre o tema em análise na Câmara é que para essas organizações, as instituições de educação e assistência social, impedindo a cobrança de impostos sobre patrimônio, renda e serviços.
0: A medida reduz os custos dessas entidades e fortalece atividades esportivas voltadas à inclusão social, à formação de atletas, à educação e à promoção da saúde. Stefano Aguiar explica que a medida alcança organizações ligadas aos movimentos olímpico, paralímpico, clubístico e educacional.
1: A Câmara aprovou e enviou ao Senado o projeto que estabelece diretrizes para a política industrial, tecnológica e de comércio exterior do país. Antônio Doido, do MDB do Pará, apoia a matéria que prevê, entre outros pontos, metas para ampliar a produção, gerar empregos e reduzir desigualdades regionais.
0: Antônio Doido esclarece que o governo federal deverá apresentar essa política ao Congresso no primeiro ano de cada mandato presidencial. A proposta também determina a prestação de contas anual sobre o cumprimento das metas e os resultados das medidas adotadas.
1: Afonso Florence, do PT da Bahia, sugere a criação do Registro Nacional de Beneficiários Finais sob gestão da Receita Federal. A proposta obriga a identificação das pessoas físicas que realmente controlam ou lucram com empresas e fundos de investimento no país.
0: De acordo com Afonso Florence, o objetivo é acabar com o uso de laranjas em empresas de fachada. A medida, na avaliação do parlamentar, integra cadastros públicos para combater a lavagem de dinheiro, a sonegação fiscal e a infiltração do crime organizado na economia.
2: Educação.
1: A Comissão de Educação aprovou uma proposta que prevê punição mais rigorosa para quem discriminar pessoas com deficiência nas escolas. A reportagem é de Agui Pontes.
3: A Comissão de Educação da Câmara dos Deputados aprovou uma proposta que pune com mais rigor atos discriminatórios contra crianças nas escolas públicas e privadas. O projeto da deputada Samia Bonfim, do PSOL de São Paulo, prevê multa de 3 a 20 salários mínimos para o profissional envolvido. Segundo a relatora, a deputada Fernanda Melchiona, do PSOL do Rio Grande do Sul, a proposta se concentra principalmente em dar um nome para os tipos de violência e discriminação que uma criança, adulto ou adolescente com deficiência pode sofrer em um ambiente escolar. Eles seriam dificultar a matrícula, impedir ou inviabilizar a permanência na escola, excluir o aluno das atividades de lazer e cultura, negar profissional de apoio capacitado para o atendimento da criança ou adolescente, negar a adaptação do currículo, isso além das demais formas de discriminação previstas no Estatuto da Pessoa com Deficiência. Práticas de bullying e de abuso de autoridade também seriam punidas, segundo o texto aprovado. Pela Constituição, as escolas públicas ou privadas já são obrigadas a se adaptar às necessidades do estudante. No entanto, segundo Fernanda Melchiona, isso não impediu que famílias enfrentassem entraves para ter e manter acesso à educação para pessoas com deficiência.
4: A gente recebe esse relato de negativa de matrículas, a gente recebe o relato de falta de pessoal capacitado, a gente recebe o relato de exclusão desse aluno nas atividades, ou aluna nas atividades de cultura e lazer. Então, esses temas são claramente discriminatórios.
3: Segundo a proposta, outro ato previsto é a obrigatoriedade de formação continuada de professores e de equipes de suporte para receber estudantes com deficiência. A proposta está agora na Comissão de Finanças e Tributação. Deve seguir depois para a Comissão de Constituição e Justiça. Da Rádio Câmara de Brasília, Agui Pontes.
2: Segurança Pública.
0: Projeto de Átila Lira, do PP do Piauí, tipifica como crime o descumprimento de medidas cautelares alternativas à prisão. O texto pune com reclusão de 2 a 5 anos o infrator que, por exemplo, romper a tornozeleira eletrônica ou descumprir horários de recolhimento.
1: Átila Lira argumenta que a legislação atual deixa as forças de segurança sem respaldo para prender em flagrante quem desrespeita ordens judiciais. Ele argumenta que a criação de um crime autônomo garante a prisão imediata e fortalece a eficácia das decisões da justiça.
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2: Saúde.
0: A Câmara analisa projeto que prevê treinamento de primeiros socorros para pais de recém-nascidos antes da alta hospitalar. O objetivo é evitar a morte de crianças, especialmente por engasgo, como informa o repórter Luiz Cláudio Canuto.
6: A Comissão de Saúde da Câmara dos Deputados aprovou o projeto que determina treinamento de primeiros socorros para pais ou responsáveis de recém-nascidos antes da alta hospitalar. O texto inclui no Estatuto da Criança e do Adolescente a obrigatoriedade de hospitais oferecerem orientação e treinamento para isso, com ênfase em manobras para desobstrução das vias aéreas. O texto original da deputada Camila Jara, do PT do Mato Grosso do Sul, obrigava o oferecimento de treinamento antes da alta. A relatora, deputada Marussa Boldrin, do Republicanos de Goiás, dispensa a obrigação se os pais ou responsáveis tiverem sido capacitados para isso no pré-natal. O deputado Padre João, do PT de Minas Gerais, leu o parecer na Comissão de Saúde no lugar da relatora e afirma que pequenos objetos podem ser fatais.
7: O engasgo, né? Popularmente o engasgo, que é essa obstrução das vias respiratórias, até por aleitamento, sobretudo mamadeira ou bico, ou pequenos alimentos. Os dados que só em 2024 tivemos 300 óbitos de crianças. E olha que com treinamento você salva essa vida. Isso aconteceu comigo recente, numa reunião, uma pessoa adulta, ao alimentar, estava na mesa do refeitório, engasgou com o alimento. Teve um colega que era também devidamente capacitado, salvou a pessoa. Quando ela torna obrigatório, é o momento que os pais estão empolgados com a criança, estão muito propícios a acolher esta formação e que de fato, como vimos, salva vida.
6: Há cerca de 300 mortes de crianças com menos de um ano no país em 2024 por engasgo, são dados do Ministério da Saúde. A orientação é uma medida de proteção à vida e à saúde das crianças nos primeiros meses de vida. Na opinião da relatora Marussa Boldrin, a proposta que determina treinamentos de primeiros socorros para pais ou responsáveis de recém-nascidos antes da alta hospitalar ainda precisa passar pelas comissões de Previdência, Assistência Social, Infância, Adolescência e Família e de Constituição e Justiça. Para virar lei, precisa ser aprovada pela Câmara e pelo Senado. Da Rádio Câmara de Brasília, Luiz Cláudio Canuto.
2: Agricultura.
1: Marcelo Moraes, do PL do Rio Grande do Sul, é contrário à portaria do Ministério da Agricultura que estabelece novas regras para a classificação e comercialização de morangos. Na visão do parlamentar, as exigências aumentam a burocracia e os custos para os produtores.
0: Marcelo Moraes argumenta que as regras podem provocar a rejeição de lotes e prejuízos, principalmente para pequenos e médios produtores. O deputado também alerta para possíveis impactos na oferta de morangos e nos preços ao consumidor.
1: André Abdon, do PP do Amapá, apoia projeto que suspende decreto do governo federal responsável por ampliar a estação ecológica de Taiamã, localizada nos municípios de Cáceres e Poconé, em Mato Grosso. Com a mudança, a unidade de conservação passou a ter cerca de 68 mil hectares.
0: André Abdon considera que a ampliação precisa ser revista diante dos impactos sobre propriedades rurais e atividades de pecuaristas e pescadores. A justificativa do projeto também questiona o processo de consulta pública realizado antes da edição do decreto do Executivo.
2: Previdência.
1: Aline Gurgel, do União do Amapá, defende o projeto que regulamenta a aposentadoria especial dos agentes comunitários de saúde e dos agentes de combate às endemias. A proposta prevê aposentadoria a partir dos 50 anos para mulheres e 52 para homens, com pelo menos 20 anos de atividade na função.
0: O projeto também permite a aposentadoria com 15 anos de atuação como agente, somados a 10 anos de contribuição em outra atividade. Aline Gurgel lembra ainda que a proposta garante que o benefício seja integral e tenha os mesmos reajustes dos salários dos profissionais que estão na ativa.
2: Trabalho.
1: A Comissão de Constituição e Justiça aprovou uma proposta que integra servidores de ex-territórios à União. A repórter Paula Bittar acompanhou a votação.
8: A Comissão de Constituição e Justiça da Câmara aprovou uma proposta que permite que agentes públicos dos ex-territórios do Amapá, de Rondônia e de Roraima optem por receber remuneração da União. A medida alcança servidores da ativa e aposentados. Para ter esse direito, o agente público deverá ter trabalhado no território ou mantido vínculo com a administração pública local até 10 anos após a transformação do território em estado. A proposta também pode aumentar a remuneração de algumas categorias, como policiais e bombeiros militares. De acordo com o relator na CCJ, deputado Acácio Favacho, do MDB do Amapá, o texto mostra-se compatível com os princípios constitucionais que asseguram segurança jurídica, tratamento isonômico entre servidores públicos e valorização do serviço público.
9: A ampliação do período de enquadramento para os 10 primeiros anos de criação dos estados mostra-se compatível com a própria lógica da Constituição de transição administrativa adotada pela União no processo de consolidação federativa dessas unidades federadas.
8: Rondônia foi transformada em estado em 1981. A União pagou a folha salarial local durante 10 anos após essa mudança. Amapá e Roraima foram transformados em estados pela Constituição de 1988. Nesses casos, o período de transição foi de apenas 5 anos. Poderão integrar o quadro em extinção da União servidores públicos federais e municipais e policiais que trabalhavam nos ex-territórios até a transformação em estado. Servidores admitidos pelo Amapá e por Roraima até outubro de 1998, servidores admitidos por Rondônia até dezembro de 1991 e pessoas que mantiveram relação de trabalho efetiva ou não com a administração pública dos ex-territórios, estados ou municípios. O agente público deverá ser enquadrado no cargo ou emprego de origem ou em outro equivalente. Nos casos de desvio de função, o enquadramento poderá ocorrer em cargo equivalente as atividades efetivamente exercidas. Para isso, a pessoa deverá comprovar a escolaridade ou a habilitação exigida à época. O texto também garante o pagamento das gratificações e outros valores relacionados ao cargo ou emprego em que o servidor for enquadrado. Os servidores continuarão trabalhando para os estados ou municípios até serem aproveitados por um órgão federal. Nesse período, o estado ou município não terá custo com essa cessão. A proposta estabelece que soldos adicionais, benefícios, indenizações, vantagens e demais direitos remuneratórios dos policiais e bombeiros militares dos ex-territórios do Amapá, de Roraima e de Rondônia, incorporados ao quadro em extinção da União, não poderão ser inferiores aos pagos aos policiais e bombeiros militares do Distrito Federal. Essa regra vale para militares da ativa, reformados, da reserva remunerada e pensionistas. O deputado Dorinaldo Malafaia, do PDT do Amapá, considerou que a proposta retira servidores de um limbo jurídico.
10: A transição que se fez de território para estado, infelizmente, não cumpriu um papel importante, que foi valorizar e acolher esses servidores do ex-território que ficaram no limbo jurídico, que ficaram para trás, que tiveram perdas sociais, econômicas e que, portanto, essa emenda parlamentar, ela possibilita essa correção.
8: A deputada Silvia Cristina, do PP de Rondônia, também defendeu que a PEC faz justiça.
11: Nós não falamos simplesmente de uma questão administrativa ou remuneratória. Nós estamos falando de uma história de reconhecimento e, acima de tudo, de justiça. Nós estamos falando de homens e mulheres, trabalhadores, que trabalharam para uma construção de todos esses estados, que prestaram serviços políticos justamente durante um período de profunda transformação institucional constitucional quando deixamos de ser território federal e passamos à condição de Estado.
8: A análise da admissibilidade pela CCJ é apenas o primeiro passo na Câmara. Agora, a proposta ainda precisa passar por uma comissão especial e pelo plenário em dois turnos de votação. Como veio do Senado, caso não seja modificada pelos deputados, segue então a promulgação. Da Rádio Câmara de Brasília, Paula Bittar.
0: A falta de profissionais qualificados em pequenos municípios motivou a apresentação de projeto de Emidinho Madeira, do PL de Minas Gerais. A proposta permite, em situações excepcionais, que servidores públicos sejam pagos com recursos de parcerias firmadas com organizações da sociedade civil.
1: O projeto exige que não haja conflito de horários entre as atribuições do cargo público e as atividades desempenhadas no âmbito da parceria. Emidinho Madeira avalia que a proibição atual dificulta a execução de serviços de saúde, educação e assistência em cidades com pouca mão de obra especializada.
0: A formalização e o incentivo à garimpagem artesanal no Médio Jequitinhonha, em Minas Gerais, é o objetivo de projeto de Gilberto Abramo, do Republicanos. A ideia é priorizar os donos de terras e as cooperativas da região na hora de pedir a autorização para garimpar em terrenos pequenos de até 15 hectares.
1: Gilberto Abramo entende que desburocratizar a regularização é essencial para movimentar a economia e tirar trabalhadores da informalidade. Segundo ele, a medida exige respeito às questões ambientais, promovendo a recuperação de terrenos degradados e o uso de técnicas mais sustentáveis.
0: Termina agora o Jornal Câmara dos Deputados, produzido pela Rádio Câmara, com trabalhos técnicos de Wellington Teles e apresentação de Val Monteiro e Luciana Vieira. Uma boa noite para você.
1: A Voz do Brasil volta na segunda-feira. Boa noite e bom fim de semana.
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1: Boa noite, meu patrão Rogério. Boa noite, Marcelo. Boa noite, nosso queridão Lucas, lá do YouTube, pai e filho. E uma boa noite pra toda a galerinha do Sertanejo 102. Hoje, Marcelo, nós vai de forró, hein? Forrozão aí do Natanzinho. Esse cara tá estourado aí nas rádios, hein? Manda pra nós um forrozão desse cara aí que é topitinho, hein? Vai pra todos os ouvintes aí do Sertanejo 102. Tchau, briga!
2: Boa noite, Rogério. Boa noite, Marcelo. Tudo beleza, Marcelo? Marcelo, manda aí pra nós aí, descer pra descer. Vamos oferecer aí pro Fábio Pedro, pra Cátia Meira, pra Danusa, pra Cirlei, o Wilson de Aparecido Taboado, pra todos ouvindo desse programão chonado e maravilhoso. Um abração do Manezinho.

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2: Olá, Rogério, Marcelo, boa noite. Aqui Fábio Pedro. Hoje eu gostaria de ouvir a música Berrante da Saudade com Edivan e Gisele, tá bom? Mata a saudade do papai. Vai lá ouvir o som também de Aparecida do Taboado, o Luizão, pro Manezinha, Dona Fátima de Santo Antônio da Aracanguá, da Fazenda Santa Fátima. Estendendo meu abraço fraterno a cada um dos ouvintes. Fiquem todos com Deus. Jesus proteja, abençoe a todos. Até logo, abraço.
3: Oi, Gerão, sextou, hein? Hoje é dia de perder a linha. Manda pra nós aí, Filho de Maria ou do Fundo da Grota. Se quiser mandar as duas, vou mandar as duas. Hoje é sexta-feira mesmo, vale tudo. E amanhã, hein? Cedo, hein? Sortando modão pra nós lá. Abre o baú da felicidade que nós vai curtindo. Uma boa noite.

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